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0: muita música no seu domingo. Eu sou Gabriel Ribeiro, tamo junto aqui até a meia-noite. Você já reparou um negócio? Tem uns amigos que falam com você assim, ah, vou só passar aí pra dar um oi, né? Quando vai embora, já sabe a história da família inteira, bebeu todo o café, até os golos que tava na geladeira já foi também, comeu tudo, e ainda saiu levando umas lembranças pra casa, tipo assim, ah, pegou umas laranjas aqui que tá, sei lá, pacote de biscoito. É a vida, né? Compartilhar com quem a gente gosta. Então compartilhe o seu domingo com quem você realmente se sente bem e gosta de verdade. Daqui a pouco eu compartilho com você aqui a última sequência de música de hoje, antes do Colonial Nightfly, que começa às 10. Fica aí. Bom final de domingo, Colonial FM.
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boa, gosto dessa aí, tá? No dominguinho à noite, tem nada melhor que ouvir uma musiquinha dessa aí não, tá? Aliás, eu acho engraçado como é que domingo muda a rotina da cidade, né? Tem rua que fica silenciosa, tem praça que enche, tem gente voltando de viagem, tem gente chegando na casa da mãe.

0: mãe, pra jantar. Ah, e tem sempre alguém falando assim, ah, vambora cedo. E aí sai só 2 horas depois. É isso aí. Aproveita o domingo até o talo. Eu sou Gabriel Ribeiro e volto já. Fique aí.
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0: De volta com mais música boa. Tem som bom agora no seu domingo. Confere aí.

0: faz uma programação essa paulada, musicão. A gente adora ouvir isso aí, tá? Ó, depois do intervalo a gente muda o ritmo. A conversa continua, lógico. Só que agora, em diante, de um jeito mais baixinho, né? Conversa mais lenta, mais tranquila. Do jeitinho que o Domingo gosta de terminar. Vem aí, Colonial Night Flying, comigo, Gabriel Ribeiro. Até a meia-noite. Fica aí.
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10: Olá, tudo bem? Boa noite pra você que tá aqui na 104.7. Começamos agora mais aquele momento da noite que a pressa vai embora, né? Eu sou Gabriel Ribeiro, sem pressa, desacelerados, a gente começa mais um Colonial Night Flying. Talvez agora você esteja já apagando as luzes da casa, né? Esteja olhando pro céu na varanda aí, ou esteja viajando nas estradas, dando carona pra Colonial, ou talvez você esteja apenas terminando mais um dia de trabalho aí, né? Como foi um domingo de trabalho. Seja onde for, obrigado por deixar a Colonial FM fazer companhia pra você nesse final de domingo aí, tá bom? Porque rádio é isso, né, gente? A gente vai entrando devagar, quando percebe já faz parte da noite das pessoas. Então fica por aqui, você é o nosso melhor ouvinte do mundo e vamos matar a saudade com as boas lembranças do passado a partir de agora. Bons sentimentos e as melhores emoções. Pra começar, tem música boa aqui no Colonial Night Flying. Ainda tem muita música bonita esperando por você e o Night Flying começa agora com essa aqui, ó.

0: Colonial 104.7, você se lembra dessa, né?
1: Linda essa música. A gente chega a arrepiar quando ouve Michael Bublé, Home. Também teve The Stylists com We Can Make It Happen Again. Engraçado, né? Como algumas lembranças não precisam de foto, de retrato, fotografia. É só a música tocar e pronto. A gente lembra daquele lugar que a gente viveu, aquele momento, da época, da companhia, de quem estava com a gente naquela hora. E ousa dizer que até de coisas que nem lembrava mais que você lembrava. Você nem se lembrava que lembrava. Por isso, cole com a gente aqui no Colonial Nightfly. Continue aqui na 104.7. Eu sou Gabriel Ribeiro e volto já com bons e eternos momentos de saudade no voo noturno aqui da 104.
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0: De volta com The Cranberries, Close to You, Colonial FM.

Colonial 104.7, a Sandra de Sá pra matar a saudade. A gente leva o que viver. Também teve James Taylor com You Got a Friend aqui na Colonial. Tempo vai passando na nossa vida e rápido, né? Mas a vantagem é que o tempo não apaga tudo. Ele só muda, às vezes, o lugar das coisas dentro da gente. Aquilo que um dia apertou, depois vira uma história. E tem história que a gente guarda com carinho, mesmo sabendo que a gente não gostaria de viver tudo aquilo de novo, né? Mas fica guardado com carinho na nossa memória. E a gente volta no passado e sente as boas emoções daquele momento de novo. Até a meia-noite aqui no Colonial Nightfly. Eu sou Gabriel.

0: Adriel Ribeiro e volto já na melhor do interior de Minas Gerais.
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ao vivo, tamo de volta, que bom ter a sua audiência. Fica com a gente aí até a meia-noite, tem Colonial Nightflying de volta, Lionel Rich, pra você se arrepiar e sentir bons momentos de emoção aqui na Colonial. Say You, Say Me, Colonial FM.

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1: Bom, eu quero chamar agora Herbert Viana.
2: Oh,

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0: 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Boa noite pra você que tá ouvindo a gente aí agora. Sabe de uma coisa? Você nunca vai estar sozinho. Tem milhares de pessoas espalhadas pelo Alto Paraopeba, pelo estado de Minas, pelo Brasil e pelo mundo, compartilhando essa mesma noite aqui com a gente, tá? Cada um com a sua história, mas todas unidas pela mesma sintonia e sentindo boas emoções aqui no Nightfly. Depois do intervalo, mais música. Você está na Colonial FM comigo, Gabriel Ribeiro. Até a meia-noite.
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5: De volta agora com Demis Roussos. Goodbye, my love. Goodbye. 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

0: Colonial 104.7, essa música boa no seu fim de domingo aí, ó. Que bom que ainda tem noites assim, né? Pra gente ouvir música boa, sem barulho, sem pressa demais. Só músicas, lembranças e um tempinho pra respirar. Respira, desacelera, você está na Colonial FM. Já já tem mais música.
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4: Bom, de volta aqui da Colonial, tem The Holies, He Ain't Heaven, He's My Brother, aqui na 104.7. Eu sou Gabriel Ribeiro, você está no voo noturno da melhor FM do interior de Minas Gerais.

0: Tá numa boa? Curtindo aí o seu fim de domingo aqui na Colonial com Whitney Houston. I Have Nothing. Também teve Vando com Coisa Cristalina. Gente, sabe de uma coisa? Talvez uma das melhores e boas coisas que acontecem com a gente seja aprender a não carregar pessoas, situações e preocupações que já não cabem mais na nossa vida, né? Tem peso que a gente só percebe que estava carregando depois se coloca no chão. Fala, ufa, que alívio. Pense nisso, coloque isso em prática na sua vida. Tire esse peso que você não precisa carregar e siga em frente em paz, de forma mais tranquila, sem parar. Você está na Colonial FM. Depois do intervalo tem a última sequência de hoje do Colonial Night Fly.
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0: Bom, pessoal, estamos de volta aqui na Colonial para disparar agora a última sequência do Colonial Night Fly. Eu sou Gabriel Ribeiro, já vou aproveitar para me despedir de você por aqui e agradecer muito por dividir aqui esse pedacinho da sua noite com a gente aqui na Colonial, tá bom? Deus abençoe a sua casa, proteja a sua família e leve bastante paz para o seu coração. Foi um prazer enorme, gigante estar com você aqui até agora, relembrando bons momentos de saudade no programa mais tradicional do rádio de Minas Gerais. Acaba Colonial Night Flying com a última sequência que começa agora. E eu sou Gabriel Ribeiro e volto amanhã a partir das 8 horas da noite. Até lá, Colonial FM. Ótima semana pra você. Tchau.

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1: O nome dela é Flash, hein?

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0: Colonial, meia-noite 23.
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1: Aí é música, meu amigo.
2: Por isso que você acaba com eles, né?
1: Vamos acabar com eles hoje. 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
2: Claro.
1: Fechou.

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0: Fortaleza. Muito obrigado, galera.
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3: 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Admita.
4: Vocês precisam admitir alguma coisa.

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0: gostou, faz barulho aí.
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0: Cento e quatro ponto sete.

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0: 6h41.
1: Aí é música, meu amigo.
2: Por isso que você acaba com eles, né?
1: Vamos acabar com eles hoje. Posso começar?

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1: 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Aí você sai pra rua, se aventura, e realmente você encontra aqueles 10%, mas não se deu conta que perdeu os 90%.
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0: Os 10% a gente deixa pro garçom, né não?
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1: Essa moça é pra casar.
2: Vocês estão falando besteira.

0: essa é pra casar, viu?
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0: 9h39.
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17: Ó Deus Todo-Poderoso, Criador dos céus e da terra, digno de honra, glória e louvor para todo sempre é o Senhor. Deus, obrigado por mais um dia de vida. Obrigado por nos amar, por nos conceder o privilégio de descansar, termos o fim de semana abençoado e agora retornarmos ao trabalho. Senhor, nos abençoe. Livra-nos de todo mal, de todos os perigos. Senhor, guarde aqueles que estão se levantando para mais uma semana de trabalho. Deus, a chuva está chovendo em diversos lugares. É bênção do Senhor. Carecemos da chuva, mas peço que o Senhor guarde as pessoas que se levantam para trabalhar. O Senhor as proteja, as livre de todos os perigos. Guarde, Senhor, cada pai, cada mãe de família, aqueles que estão pelas rodovias, que o Senhor os livre de todo o mal. É o que eu te peço nesta manhã, em nome do teu Filho Jesus Cristo, o nosso Salvador. Amém.
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0: Padre, alô, minha comadre, bom dia, bom dia, bom dia, bom dia, bom dia. 5:07, tá no ar o nosso Colonial Rural, que alegria estar com você. Bom dia pra você na sua casa, pra você no seu trabalho, bom dia pra você onde quer que você esteja. Eu sou o William Torres e a partir de agora te faço companhia até às 7 da manhã. 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Bom dia para você, meu amigo, bom dia, minha amiga. Segunda-feira, 14 de setembro, para quem faz aniversário hoje. Parabéns, felicidades para você. Deus abençoe você. Alô, Tiagão! Bom dia, meu filho.
1: Bom dia, meu paizão.
0: Bom dia, filhão. Bora que tá na hora de começar mais um dia. Bom dia pra você, meu amigo. Bom dia pra você, minha amiga. Até às 7 da manhã, Colonial Rural no ar. 5:07 pra começar, tem Milagre da Flecha.

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2: Ô, Barreirito, você deixou tantas saudades em nossos corações. Mas onde quer que você esteja, meu irmão,

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4: Já voltamos, 5:33, 5:33, bom dia pra você, meu compadre, bom dia pra você, minha comadre, alô, você, onde quer que você esteja, que bom te fazer companhia. Oi, Alaô, bom dia.
5: Olá, Will, bom dia.
4: Bom ou não?
5: Toda a equipe do Colonial. É, Will, faz um favor pra nós, toca uma música pra nós, e eu ofereci pro Matheus, logo voltar. O Dinei, o Zé, o Arthur, na Fonda dos Munhos, o Inho, o Chumbinho, o Sapequinha, o Ed Negão, inclusive minha irmã no Vila Rica, é, o pessoal lá em Bituri lá, Denilson, mais a Sueli, a Tuca, pra vocês na rádio, e fico com Deus aí.
4: Valeu, bom dia. Bom dia, William, manda um alô pro alô do Gabiru, pra turma da, pra turma bacana da letra A na CSN, vencendo mais um Zero Hora. Bora, turma, bora que tá terminando, hein? Bom dia.
6: Bom dia, ouvintes da Colonial FM, aqui quem fala é Carlinhos da Fazenda de Cima. Gostaria de estar mandando um alô pro meu
4: Martim
6: lá no Colônia, o Luiz do Zero Urbano, o Gerson lá nos Maia, o outro Gerson lá no Taboado, o Antonzinho nos Maia, Vanessa, pro Lourenço, Paulinho, Tatu, Paceluta, Tarcísio, Padodó, o Zito da Patrol, Carlos Xará. Bom dia aí a todos, pessoal da Curaíba.
7: Aô, sou ele, bom dia, Tiago.
4: Bom dia.
7: Vamos, segundo, vamos que vamos. Sou ele, manda uma moda boa pra nós aí, sou ele. Quero oferecer pra vocês aí da rádio, pra todos os ouvintes, tá? Turma do Volante Grande, aí o Filipão e o Eugênio, já saiu cedo. Bom trabalho, Filipão, Deus acompanhe, o Jardel também. Tá nas estradas aí, meu filho. O Tcheco, o Baiano, o Fala Manso, o Charlinho, o Carlinho. O Perereca, o Roberto lá do Sassafrás, o Chupisco, o Pesquilo, o Pesquilo, fica doido, né? Vamos mexer pra não queimar. Os meninos lá da Belo Pacheco, lá, o Caio, o Flávio, o Guinaldo e os demais aí. Um abraço, turma, um abraço aí pros meus colegas de trabalho. Obrigado, sou ele aí. Bom dia, boa semana aí, tudo de bom.
4: Tchau. Valeu, bom dia.
8: Olá, bom dia, William. Opa. Tudo bem? Aqui é o Sérgio Ricardo de
4: Barra. Como é que tá, Sérgio? Tá?
8: Estou passando para desejar a todos da Colonial Rural e aos ouvintes uma ótima segunda-feira. Uma segunda-feira chuvosa em Guaratinguetá. William, como sempre, se der para você tocar um modão, tá bom? Oferecer para minha esposa Roseli lá na Aparecida, eu agradeço. Deus abençoe.
4: Obrigado, bom dia. Bom dia pra Eva do Carmo também, tá ligada comigo. Oi, Eva, bom dia. Marcos Ribeiro em Campinas, São Paulo, bom dia. Muito obrigado pela participação. Meu amigo Augusto de Belo Horizonte. Bom dia, Augusto. Aquele abraço pra você. Olha a hora, gente, são 5:36. Christian Ralph agora.

0: Segura, Cleiton e Romário aqui no nosso Colonial Rural. 5:46, minha gente. Bom dia. Bom dia pra você que levanta agora. Bom dia pra você, meu amigo e minha amiga. Onde quer que você esteja, Renê de Andrelândia.
1: Bom dia, Tiaguinho.
0: Fala comigo.
1: Chuva que cai. Graças a Deus.
0: Graças a Deus.
1: Vamos que vamos. Manda um alô pra minha esposa Raquel aí.
0: Beleza.
1: Todos ouvintes aí, valeu? Todos
0: tem valeu.
1: Vamos que vamos.
0: Bom dia.
1: Tchau, obrigado.
0: Tchau, obrigado.
2: Bom dia, William Tom.
0: Opa.
2: Bom dia, Tiaguinho. Bom dia, Sol Gomes.
0: Tô Moiado.
2: E o Antônio Moiado Bombado. Oi, ele faz favor passar a música, meus amigos aí. Túlio da Barra Nova, Léo do Lipo, Thor do Lipo, Julinho São Gotardo da Descosta, Mingau, Potência e seu namorado Natalino, Dana da Padaria, Valena do Nonô, Abinha da Tônia, lá em Bituri, o Marcelo, meu primo. Tudo de bom, obrigado.

0: obrigado, eu volto daqui a pouco.
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2: Colonial, 4 para 6.
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Nesta segunda-feira, espero que você esteja gostando e realmente é um momento de graças e bênçãos do céu.

0: 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Eu estarei nessa segunda-feira colhendo todos os pedidos de oração e os novos associados. 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
1: Canta, povo de Deus.
0: Bom dia, meus irmãos e irmãs. Cantem, povo de Deus, porque fomos redimidos na cruz de Cristo. Nós vos adoramos, Senhor Jesus Cristo, e vos bendizemos, porque pela vossa Santa Cruz remistes o mundo. Hoje, 14 de setembro, é dia da exaltação da Santa Cruz, lembrando a nossa redenção. Em nome do Pai, do Filho e do Espírito Santo. Amém. Senhor Jesus, por tuas chagas fomos curados. Por tua cruz fomos libertados. Jesus, no início deste dia, eu venho pedir a vós, Senhor, que em vosso próprio corpo levou nossos pecados ao madeiro, a fim de que morrêssemos para os pecados e vivêssemos para a justiça. Por tuas chagas fomos curados. Jesus, pela cruz bendita, nós vos pedimos, dai-nos a graça de viver os frutos da tua redenção. Jesus, dai-nos a graça de viver hoje os frutos da tua redenção. Salve, ó cruz, doce esperança, concede aos réus remissão. Dai-nos o fruto da graça que floresceu na paixão. Louvor a vós, ó Trindade, fonte de todo perdão. Aos que na cruz foram salvos, dai a celeste mansão. Ó Santa Cruz bendita, no início deste dia, ajudai-me a levar firme a minha cruz. Ó Santa Cruz, instrumento de morte e de castigo, mas que pelo sangue redentor se tornou sinal de nossa salvação. Jesus, contigo quero viver, contigo quero morrer, para contigo ressuscitar. Jesus, dai-nos a graça de viver hoje os frutos da tua redenção. Pai nosso, que estais no céu, santificado seja o vosso nome. Venha a nós o vosso reino, seja feita a vossa vontade, assim na terra como no céu. O pão nosso de cada dia nos dai hoje. Perdoai-nos as nossas ofensas, assim como nós perdoamos a quem nos tem ofendido. E não nos deixeis cair em tentação, mas livrai-nos do mal. Amém. Nossa Senhora das Dores, ajude-me a viver. Dai-me forças para saber sofrer. Nossa Senhora das Dores, ajudai-me nas tribulações, que eu possa carregar a minha cruz, como Cristo, o teu Filho amado, fez. Amém. Bom dia a todos.
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1: Vamos nessa? Bom dia para todo mundo. São 6:03. Manhã de segunda-feira para você que levanta agora. Tá chovendo em toda a região, tá? Segunda-feira, 14 de setembro. Eu sou o William Torres. Bora comigo! Até às 7 da manhã tem o melhor da música sertaneja para você. Você participa, manda o seu abraço, manda o seu alô, o seu bom dia para todo mundo. Vamos que vamos, tia Michelle. Bom dia, minha querida.
2: Bom dia, William. Bom dia, foto, que legal. Meu querido Tiaguinho. Tá grande, hein, Tiaguinho? William, quero mandar uma boa semana pra tia Andréia, pra Tânia da Padaria, pra turma da Transmeira, meu amigo Genival e pra todos os ouvintes.
1: Ok, beleza. Combinado. Bom dia, bom dia, bom dia, bom dia. É, para quem mais, fala comigo. Bom dia, Fátima. Obrigado pela participação. Quem tá ligado comigo?
3: Ô, então. Sou ele aí, ó. O senhor é que gosta, hein? Isso aí é o Apolo, isso aí é pra dar umas voltinhas aí de tarde.
1: Ó, mandou a foto de um cavalão pampa. Ô, trem chico, uai, vamos marcar uma cavalgadazinha aí. Bom dia pro meu amigo Elvis em Lagoa Dourada, Marquinhos.
4: Bom dia, sou eu, bom dia, Tiaguinho, que o Marquinhos falou, tá falando que pediu um alô pro amigo Jesus, que tá voado, Jesus, com a irmã, meu Carlinho, da Fazenda em Cima. Ontem nós tava lá em Comboio, no Jubileu, o Salta Ops, Pera Cacá, Alex Atório, Caraã, na antecipação do meu amigo Barbaio, Alex Atório, Circo da Patrão, Balai, Balmalai,
1: Comecheu
4: Doce.
1: Bora!
5: Bom dia, William. Bom dia,
1: João Joanico Filho.
5: Bom dia, Tiago.
1: Acabou com o bom, viu?
5: Bom dia para todos os ouvintes. Aqui
2: bom
5: quem fala
2: dia.
5: É o João Joanico Filho, de Conselheiro Lafayette.
1: Fala, João.
5: Sítio Violeiro. Eu mando um abraço aí para minha esposa Marina, para meus filhos Leandro e o Jean. Ô, Ida, toca um modão pra nós aí. Chitãozinho, chororó, sinônimo, tchau, obrigado.
1: Opa, daqui a pouco eu rolo, tá? Deixa eu mandar um bom dia pra Ana Paula em Jeceaba. Oi, Ana, bom dia. Obrigado pela participação. Já tá ligada com a gente. Bom dia, viu? Obrigado pela participação. Bom dia também pro Felipe. Tá ligado comigo? Ô, Felipe, bom dia. Agora tem Rio Negro e Solimões às 6:05 da manhã. Ninguém faz igual.
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16: Já voltamos, 6:17. Bom dia, atenção criançada, 6:17, tá? Bom dia, pai, bom dia, mãe, 6:17, bora apertar os meninos. Bom dia pra você que já tá no curral, tá tirando leite, bom dia, menino. Tá quase acabando aí no curral já, quase, né? 6:16, pra quem começou cedinho, Nirley.
17: Manda um mozão pra nós aí, o trio parado.

0: Beleza, meu patrão? Juca Romão, tá ligado comigo? Bom dia, meu amigo. Rogerinho do Castro também.
1: Bom dia, William. Bom dia, Thiaguinho. Bom
0: Como
1: dia,
0: é que tá?
1: Gomes.
0: Tranquilo?
1: É o Rogerinho do Castro. William, manda um abração pro Tigela, Messiari, Bajeirão. Luquinha do Alipa. Vitão da Patrol, William, toca o modão aí hoje. Pessoalmente pro meu filho Rodrigo, que tá fazendo aniversário hoje. Se possível, toca aquela do Lourenço Noival, meu filho.
0: Opa, valeu, um moda abraço. É boa, hein?
1: Fique com Deus.
0: Valeu. Deus Obrigado, meu amigo. Saúde. Olha a hora, gente.
1: Um abraço aí, meu amigo. Fique com Deus.
0: Valeu, obrigado. Olha a hora, 6:18. 989-69-1400. A Virgínia tá ligada comigo. 6:18.

0: Vamos que vamos, gente, que relógio que atrasa não adianta. Bom dia pra Tânia da padaria.
1: Bom dia, Colonial.
0: Bom dia, Tânia.
1: Bom dia, sou Ilha.
0: Bom dia, tudo bem
1: bom
0: com você?
1: Bom dia, Tiaguinho. Ou Ilha, a Tânia da padaria.
0: Como é que tá,
1: eu
0: Tânia?
1: Sou Ilha, cadê meu algodão doce? Você
0: não
1: viu ele hoje? Hoje ele não passou aqui pra tomar café, sou Ilha. Será que é a chuva? Eu acho que hoje ele não vai trabalhar, não, sou Ilha.
0: O porcelão dele ia rolar.
1: Tô achando que hoje é feriado pra ele. Sou Ilha, toca um modão aí pra nós, quero oferecer pra todos os ouvintes. Pra tia Michele, beijos, beijos. Pro Antônio Molhado, pra Vera Lúcia, pra Ana Lúcia, pro Maicon, pro Said. Pra todos os ouvintes, pra nós aqui da padaria, de 0 a 100, pra não esquecer de ninguém, tá na Colonial, tá bom demais?
0: Chico Rei, Paraná agora.
2: Vamos trocar de roupa?

0: um quarto de hotel.
1: O Eduardo Costa com Alex Desatino. 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
13: 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Confira comigo, são 6 horas e 36 minutos. Até às 7 da manhã tem o melhor do sertanejo para você aqui no nosso Colonial Rural. Bora que bora? Vamos lá, quem tá participando comigo? Bom dia, bom dia, bom dia pra... Oi.
14: Bom dia, William. Bom dia, seu Gomes.
13: Bom dia, ou não?
14: Tiaguinho. Aqui é o Moacir, da cidade de Entre Rios de Minas, comunidade Madruga da Tela. Gostaria que você passasse uma música bem bacana aí pra nós. Feliz pro meu primo Nilcim, na Mata de São Cheio, pessoal da Colônia. Meu amigo Tarcísio, na Fazenda de Cima. Pra todos os ouvintes aí da rádio. Um abraço e um bom início de semana.
13: Valeu, meu amigo, obrigado pela participação, tá? Tem mais. Bom dia, Geraldinho.
15: Bom dia, Colonial FM, tá na Colonial, tá bom demais. Ouço, ele é o Geraldinho, o líder hidráulico aqui da Mercearia Alvorada, tudo bem? Essa semana, né? Semana vai ser boa, choveu, os agricultores estão felizes. Um abraço para esses homens e para essas mulheres que trabalham na lavoura. Um abraço para todo mundo. Tchau, obrigado.
13: Obrigado, meu amigo. Bom dia. 6 horas e 37 minutos. Márcio.
16: Bom dia, meu amigo William.
13: Bom dia, meu amigo. Como é que tá?
16: Desejando uma ótima semana a todos os trabalhadores, né? Eu estou de Congonhas, que hoje metade está trabalhando, metade está de folga, né? Para o restante aí da galera aí da região, todo mundo agarrado. Bom que vamos. Ótima semana a todos. Fala aí, Sandutra. Chora não, hein? Chora não. Esquenta a cabeça com o porcão, não, hein?

0: é só mordidinha no São Paulinho.
1: Eita.
2: Bom dia, William. Bom dia, família.
1: Bom dia.
2: Ao Thiaguinho, ao velho Murra, por onde estiver. Muita paz e luz para todos nós. E William, muito obrigado por mais essa semana aí. Poder nós estarmos com você. Deus abençoe e nos dê muita bagagem para sempre estar ouvindo esse programa maravilhoso.
1: Valeu, meu patrão.
2: Deus te abençoe.
1: Amém.
3: Bom dia, William. Bom dia a todos os ouvintes da Rádio Pelo Minhoca. Quem fala é Emerson Dutra, da cidade de Entre os Minas, da empresa Vai Volta da Aranha e Comércio. Ô, William, eu quero que você manda aí, William, um feliz aniversário pro meu filho, Wesley. Fez 11 anos ontem.
1: Parabéns pra ele.
3: Muito de felicidade pra ele, de aniversário. Um abraço a todos. E Wesley, papai te ama muito, meu amor.
1: Parabéns, felicidades, Deus abençoe, tudo de bom. Fazendo 11 anos de vida, Deus abençoe, viu? Guinho!
4: Fala, meu amigo William, bom dia.
1: Fala, meu amigo.
4: Caio Guinho, de menor aqui no volante grande.
1: Como é que
4: aqui,
1: tá?
4: Transportando minério aqui na 040, com a formiguinha pra lá e pra cá aqui. Ai, William, como é que tá as coisas? Bacana, bacanizado?
1: Bom demais da conta, graças a Deus.
4: William, passando aí pra deixar um abraço aí pra minha esposa Beatriz, minha filha Ana Luísa, lá na Alvorada. Pra minha mãe Ana lá no Campo das Flores, para os meus irmãos, Lúcio e Juliana. Deixar também um abraço pra minha sogra Nilza, o esposo dela Luiz, lá nas Vias Fortes lá. Falou, William, aquele abraço. Beleza. Aí pra galera do Volante Grande também aí, na 040 aí, galera da Transcoaça aí, na Vitran, galera aí da Lenagem aí também, uns coleguinhas de trabalho aí. Galera da rodagem. Alô, aquele abraço.
1: Beleza.
4: Com Deus. Tudo de bom.
1: Valeu, obrigado. Mato Grosso e Matias.

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3: 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E a hora?
4: Colonial 16 para 7.

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1: Bora que bora, últimas participações de hoje. Júlio Tadeu tá ligado comigo em Diadema, São Paulo. Alô, meu patrão, bom dia, obrigado pela audiência. Pediu para mandar para todos os ouvintes, pros primos, o Carlinhos e Santana. Estão ligados em Piranga. Bom dia, gente. Opa, o Guinho mandou aqui, ó. Guinho não anda a cavalo, não, anda de mula. 26 o quê? Me conta aí. 25:44, 26 alguma coisa. Maria Sueli, bom dia, minha querida. Obrigado pela audiência. Fala comigo.
2: Muito bom dia, equipe da Colonial.
1: Bom dia, aí,
2: camarada.
1: E aí, ó.
2: Passando aí pra desejar uma boa semana. E ô, William. Deixa eu lembrar aqui uma parada aqui.
1: Vai.
2: Há umas semanas atrás, tem um candango aí.
1: Candango.
2: Mora ali ali Congonhas.
1: Candango.
2: Ele falou que cada vez que o Flamengo ganhasse, ia ter um negócio de um churrasco, não sei o quê.
1: Quem que é o candango?
2: Lá, contou uma história. E ele agora é o líder, tá lá mandando lá, né? Comendo porco. E ele não fala mais do churrasco, né? Eu não tô entendendo isso. É o quê? Isso é medo ou o quê?
1: Pois é.
2: Eu vou te falar, moro.
1: Falou quem que é o
2: fazer
1: candango?
2: O churrasco, o nego corre. Mas tudo bem. Vamos que vamos. Bom dia a todos.
1: Beleza.
2: Aí. Boa semana. Um abraço.
1: O Guinho falou que a mula dele é 25:36. Então acelera, patrão. Bom dia. Ele falou que é uma mula melhorada. Bom dia pra Selma. Bom dia pra Ivanilda Nascimento. Bom dia. Maicon de Ouro Branco. Bom dia, William. O meu sogro não foi trabalhar hoje porque tá no pronto-socorro. Depois de ter rolado a ladeira. Pronto-socorro, velho. Ele apanhou, mas rolar a ladeira não rolou, não. Ele não tem... O chassi dele não aguenta esse tranco todo, não. Se ele descer aquilo rolando, já era. Em pena todo. São 6:49. Últimas participações de hoje. Deixa eu atender agora o Vilmar, tá ligado comigo. Fala, Vilmar, bom dia.
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0: últimas participações de hoje. Vamos lá, pra gente encerrar. Éder de Carandaí tá ligado comigo. Bom dia, Pedro Miranda. Bom dia. Oi, bom dia, Fátima.
1: Bom dia, tudo bem?
0: Bem,
1: você. Gostaria que você enviasse uma música para minha filha Alice Caroline.
0: Mando.
1: São Judas Tadeu, que tá fazendo aniversário hoje.
0: Ok.
1: Se possível, uma música da Marília Mendonça. Um bom dia, um bom trabalho.
0: Para você também.
1: A mãe dela, Fátima, que tá mandando para ela.
0: Beleza,
1: e
0: Fátima.
1: Pai, Jorge e o irmão Vitor.
0: Tá dado o recado.
2: Ô, William, o Candango é o Márcio Salgado. Falou, ele que o Flamengo ganhar, vamos fazer um churrasco, não sei o quê. O Flamengo só tá ganhando, bicho. Aguento mais comer carne, porra, o negócio tá. E ele sumiu, simplesmente, entendeu? É o Márcio do Salgado, ele não libera nem uma coxinha, nem um roladinho, tá demais, tá ruim o negócio. E esse velho muquirana aí, eu nem falo mais nada, sabe? É isso.
0: O Márcio falou. Que você que ia pagar o churrasco. Eu sei que ia pagar. Que a lógica era, cada vez que o Flamengo ganhasse, ia pagar um churrasco pra turma. Entendeu? Ele pediu pra mandar o contato dele pra você, viu, Heraldo? Eu acho que ele vai te cobrar um churrasco. Mas tá bom. São 6:54, tá na hora de viajar comigo e mais uma história aqui no rádio.
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Faltando 5 minutinhos para 7, hoje eu não quero contar uma história, eu quero conversar um pouco com você. Eu aprendi algumas coisas ao longo da vida. Uma delas é: não diga para as pessoas quanto você ganha por mês. Qual a sua renda? Elas não precisam saber. Alguns, se acharem que você está ganhando muito, lhe pedirão emprestado. Invejarão você. Outros, achando que você ganha pouco, tentarão pisar em você. Outra coisa que aprendi: não finja que você tem mais do que de fato você tem. Não queira demonstrar para os outros o que não é uma realidade. De que adianta ter a aparência e não ter a essência? Aprendi algumas coisas. Entre elas, me lembro como se fosse hoje do meu pai dizer: cuidado. Cuidado. Nem todo mundo quer o seu bem. Você não anda por aí mostrando a carteira, dizendo quanto tem dentro dela. Tampouco anda dizendo quanto tem de limite o seu cartão. Algumas coisas a gente deve manter em segredo, em silêncio. Por que então a gente faz tanta propaganda daquilo que é mais valioso do que o dinheiro? Se a gente não quer que as pessoas tenham acesso à nossa carteira, porque alguns podem querer roubar, por que a família, que é algo mais valioso ainda, a gente acha que pode expor, a gente acha que deve contar tudo para os outros? Ainda me lembro do meu pai dizer: na casa da gente, nem todo mundo pode entrar. Há pessoas que não sabem chegar na sua casa. Há pessoas que não sabem respeitar a sua família, o seu ambiente. Acabamos de falar de churrasco e isso é muito bom. Confraternizar, nos reunir. Mas é preciso cautela. Quem é que entra no banco onde está a nossa maior riqueza?

colegas que são colegas da rua, não de casa. Há pessoas que jamais podem entrar na sua casa, que colocarão sua família em perigo. Há colegas que não têm senso. Acham que podem falar o que quiser dentro da casa dos outros. E me lembro de contar uma história aqui que dizia: baú aberto não protege tesouro nenhum. Cuidado com rede social, proteja sua família. Ah, mas eu gosto tanto do meu marido.

0: esposa, nem todo mundo vai aplaudir a exposição. Alguns irão invejar, torcer para dar errado. E cá entre nós, um casal bem resolvido não precisa ficar se expondo em rede social para convencer o outro de que o outro é importante. A vida é vivida no off e não no online. A vida é vivida e demonstrada no dia a dia. Quando a gente acorda, como a gente responde, como a gente lida com a diversidade, como a gente lida com a fraqueza do outro, com a limitação do outro, como a gente respeita a limitação do outro e tenta supri-la. Não é com textão e milhares de fotos em rede social. Não é isso. Cuidado, você está abrindo demais a carteira. Vão acabar roubando seu tesouro. Vão acabar planejando lesar você. Essa é a nossa conversa de hoje, porque acho que é muito necessária. De tempos em tempos a gente precisa se lembrar de algumas coisas. Lembrar, por exemplo, que a família deve ser protegida. Cuidado com quem você leva para sua casa, com o tanto que você expõe. Tem coisa que a gente não precisa contar para ninguém.
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0: O estado de São Paulo. Ministros pressionam para adiar julgamento. Celular vira disputa. Folha de São Paulo disputa no Supremo se acirra de sessão antes de sessão decisiva sobre Moraes. Valor econômico. Caso Master aprofunda tensão no Supremo Tribunal Federal às vésperas de julgamento de Moraes. O Globo no Rio de Janeiro. Mendonça contesta, mas Zanin e Gilmar mandam Polícia Federal entregar o celular de Vorcaro. Correio Brasiliense, Distrito Federal, celular de Vorcaro é o novo ponto de embate no Supremo. À tarde, Bahia. Fiscais reforçam segurança contra acidentes nas praias. O Tempo, Minas Gerais. Dino tira o sigilo do inquérito sobre filme Dark Horse. Jornal do Comércio, Pernambuco. Ministros pressionam Fachin a adiar sessão sobre Moraes. O Dia, no Rio de Janeiro. Motoqueiros na madrugada roubam o sossego do carioca. The New York Times, Estados Unidos. Acordo de paz foi sabotado por radicais do Irã. The Wall Street Journal. Trump quer que presidentes de empresas de inteligência artificial avancem. Financial Times. Trump rejeita apelos do setor por pausa na IA, por medo de perder corrida para a China. El País, Espanha. Alerta vermelho na IA. Vertigem paralisa as tecnologias.
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0: A previsão do tempo para Congonhas, Lafayette e Ouro Branco nesta segunda-feira é de sol com muitas nuvens, pancadas de chuva à tarde e à noite. Temperatura mínima de 17 e máxima de 25 graus.
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0: Café Colonial, agora 7 horas e 28 minutos. Cadê?

0: cadernetas de poupança com aniversário hoje rendem 0,6446%. Cotação do dólar, dólar comercial cotado a R$5,12. Dólar turismo 5,26. Euro turismo 6,14. Dólar papel 5,29. Ninguém acerta as 6 dezenas da Mega Sena. Prêmio acumula e vai a 95 milhões de reais. A Caixa Econômica Federal realizou ontem o sorteio do concurso 3.057 da Mega Sena com prêmio principal de R$84.385.864,02. As dezenas sorteadas foram 21, 4, 53, 48, 16 e 2. Repetindo, 21, 4, 56, 5, ou melhor, 53, 48, 16 e 2. Sem ganhador na faixa principal, o valor acumulou em 95 milhões de reais para o próximo sorteio a ser realizado amanhã. Das apostas feitas, 86 acertaram a quina. Cada uma delas leva R$31.872,72. Outros 5.234 apostadores ficarão com R$863,24 cada.
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0: 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Vamos agora com Vander Mendes. Bom dia, Vander.
2: Bom dia para você, William Torres, e para os nossos ouvintes ligados aqui no Café Colonial. A todos, uma excelente semana. Homem é suspeito de matar namorada em Conselheiro Lafayette. A polícia procura um homem de 22 anos suspeito de matar a própria namorada, que também é prima dele, em Conselheiro Lafayette. O crime ocorreu na casa da vítima, no bairro Sion. Anaísa, de 21 anos, foi encontrada morta na sexta-feira, dia 11, depois que colegas de trabalho acionaram a polícia ao perceberem que ela havia faltado ao serviço por 3 dias seguidos. Segundo informações levantadas durante a ocorrência, vizinhos relataram às forças de segurança que ouviram barulhos de uma discussão entre a jovem e o namorado entre a noite de quarta-feira, dia 9, e a madrugada de quinta-feira, dia 10. Ainda conforme os moradores, as brigas entre o casal eram frequentes. O suspeito também teria agredido Ana em outras ocasiões. A perícia identificou lesões no rosto da vítima compatíveis com agressões provocadas por um capacete, além de perfurações pelo corpo. Após o crime, o homem teria fugido levando a motocicleta de Ana. Durante a investigação, também foi levantada a possibilidade de que a jovem estivesse grávida. Exames foram realizados para confirmar ou descartar a hipótese. Prefeito de Lafayette tem segurança reforçada após sofrer ameaças nas redes sociais. A Prefeitura de Conselheiro Lafayette divulgou uma nota na noite deste domingo, dia 13, informando que o prefeito Leandro Chagas foi ameaçado de morte pela internet por um grupo de outra cidade. A nota não cita de onde partiu as ameaças em formato de desafio contra o prefeito. Segundo a administração municipal, um inquérito policial foi instaurado e alguns suspeitos já teriam sido identificados. A segurança do prefeito foi reforçada. As informações apuradas apontam que as pessoas envolvidas não seriam de Conselheiro Lafayette. Um grupo de outra cidade estaria promovendo, no ambiente virtual, uma espécie de desafio, envolvendo ameaças contra a vida do prefeito. O caso chama atenção pela forma como possíveis atos criminosos estariam sendo tratados como uma espécie de competição ou brincadeira. Comportamento que vem sendo observado em diferentes regiões do país e que pode ultrapassar os limites do ambiente virtual. Diante das ameaças, a segurança do prefeito foi reforçada e sua presença em alguns eventos e compromissos públicos passou a ser avaliada de maneira mais criteriosa como medida preventiva. As autoridades trabalham agora para esclarecer a participação de cada envolvido, a origem das publicações e se havia algum planejamento concreto por trás das ameaças. O caso permanece sob investigação e novas informações poderão ser divulgadas pelas autoridades responsáveis conforme o avanço das diligências. Para o Café Colonial, repórter Vander Mendes.
0: Muito obrigado, Vander. 7 horas.

0: 7:33 agora, 7:33. Cidades da região metropolitana de Belo Horizonte são atingidas por forte chuva e granizo neste domingo. Cidades da região metropolitana de Belo Horizonte foram atingidas por uma forte chuva e granizo no início da noite de ontem. Na capital mineira, a Defesa Civil emitiu um alerta para a possibilidade de pancadas de chuva às 8 horas desta segunda-feira. A região do Barreiro foi a mais atingida, registrando mais de 80% de toda a chuva esperada para setembro em 2 horas. Em seguida, foram as regiões Centro-Sul e Hipercentro, que registraram 40% e 35% do volume esperado, respectivamente, para o mês do mesmo período. Na região do Hipercentro, uma árvore caiu na Praça Rui Barbosa e atingiu um carro e uma moto. Uma equipe do Corpo de Bombeiros foi acionada para realizar o corte do tronco e dos galhos. Não há informação de feridos. O município de Contagem também emitiu alerta. Por lá, moradores registraram a queda de granizo. O mesmo ocorreu no município de Nova Lima. Lafayette registra 3 mil autuações de trânsito em 6 meses. A rotina das ruas de Conselheiro Lafayette é marcada pelo encontro de veículos pedestres e histórias que se cruzam diariamente. Em meio a esse movimento, a Secretaria Municipal de Segurança Pública e Cidadania, por meio do Departamento Municipal de Trânsito e Tráfego, vem intensificando as ações de fiscalização, orientação e educação para o trânsito. As autuações são realizadas pelos agentes municipais de trânsito, guarda municipal e polícia militar, conforme as competências legais de cada órgão. Entre janeiro e junho de 2025, foram lavrados 2.329 autos de infração de trânsito. No mesmo período de 2026, foram registradas 3.164 autuações, representando um aumento de aproximadamente 35,8%. Segundo o secretário de Segurança Pública, Marcos José Jacó, o crescimento reflete as ações de fiscalização realizadas no município, com o objetivo de promover o cumprimento da legislação, organizar a circulação e aumentar a segurança de condutores e pedestres. Entre as infrações fiscalizadas, destaca-se o uso irregular de vagas destinadas a pessoas com deficiência e idosos. No primeiro semestre de 2025, foram registradas 113 autuações. No mesmo período de 2026, foram 283, um aumento de aproximadamente 150,4%, destacou. Café Colonial 7:36, você vai conferir daqui a pouco. Ministros pressionam para adiar julgamento, celular vira disputa. Carta assinada por lideranças dá apoio integral a Fachin. Moraes lidera a distribuição de casos sem sorteio e decisões individuais. Dino retira sigilo de investigação sobre filme de Bolsonaro. Campanhas de Lula e Flávio se ajustam e tentam se distanciar da crise no Supremo Tribunal Federal. Lula diz que quer acabar e definitivamente com a 6x1. Estas e outras mais você vai conferir daqui a pouco comigo, William Torres.
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2: Colonial 7:38.
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2: Café Colonial, 7:40. 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Ministros pressionam para adiar julgamento. Celular vira disputa. Durante o fim de semana, ministros de diferentes alas do Supremo Tribunal Federal elevaram a pressão para que o presidente da corte, Edson Fachin, adie o julgamento sobre os indícios de que Alexandre de Moraes mantinha relação suspeita com Daniel Vorcaro, dono do Banco Master. Até o fim da noite de ontem, Fachin não havia atendido aos apelos e mantinha a sessão agendada para amanhã. Ministros próximos a Moraes, como Gilmar Mendes e Cristiano Zanin, também fizeram uma investida para ter acesso aos dados do celular de Vorcaro. Após recusas do ministro André Mendonça, Fachin impôs no sábado um prazo de 24 horas para que a Polícia Federal apresentasse informações sobre o telefone do banqueiro. Ontem, Zanin determinou que a Polícia Federal entregasse uma cópia dos dados até às 23 horas. Gilmar fez a mesma requisição sem estabelecer prazo. Carta assinada por lideranças dá apoio integral a Fachin. Juristas, economistas, empresários, sindicalistas e acadêmicos enviaram ontem uma carta ao presidente do Supremo Tribunal Federal, Edson Fachin, na qual manifestam integral apoio às medidas adotadas pelo ministro, com o objetivo de conter a mais grave crise da história da corte e certamente uma das mais graves de nossa acidentada história republicana. O jurista Miguel Reale Júnior e o ex-ministro da Fazenda Pedro Malan, a empresária Luísa Trajano, o presidente do União Geral dos Trabalhadores Ricardo Patá e a professora Maria Hermínia Tavares de Almeida estão entre as 212 lideranças que assinam o documento. O Supremo Tribunal Federal não pode deixar que sua jurisdição seja capturada por interesses escusos de natureza pessoal, política ou econômica que atentem contra nossa democracia constitucional, diz a carta. Moraes lidera a distribuição de casos sem sorteio e decisões individuais. A crise no Supremo Tribunal Federal volta a expor um modelo de atuação dos ministros marcado por decisões individuais, pelo sigilo e pela distribuição de processos sem sorteio. No centro de tal padrão está Alexandre de Moraes, que lidera esse tipo de distribuição e o volume de decisões monocráticas, com 45,4 mil desde 2019, além de concentrar investigações
6: investigações sensíveis, parte delas de acesso restrito ao público. Juristas apontam que a combinação entre o uso crescente da distribuição por prevenção, que dispensa sorteio, com a predominância de decisões individuais e o aumento do sigilo, reduz os mecanismos de controle interno, afeta garantias

0: processuais e amplia os questionamentos sobre a atuação dos ministros em meio à crise de confiança enfrentada pelo Supremo Tribunal Federal. Dino retira sigilo de investigação sobre o filme de Bolsonaro. O ministro Flávio Dino do Supremo Tribunal Federal retirou ontem o sigilo da investigação sobre o filme Dark Horse, enviada pela Justiça de São Paulo à Corte, e autorizou que o Conselho de Controle de Atividades Financeiras produza relatórios sobre a produtora do longa-metragem Karina Ferreira da Gama e sobre a entidade da qual ela é presidente, o Instituto Conhecer Brasil. A defesa de Karina disse ter recebido a determinação do ministro com absoluto respeito e reiterou que ela não cometeu nenhum ilícito. O filme retrata a vida do ex-presidente Jair Bolsonaro do PL e foi financiado em grande parte pelo banqueiro Daniel Vorcaro. Campanhas de Lula e Flávio se ajustam e tentam se distanciar da crise do Supremo Tribunal Federal. A crise do Supremo Tribunal Federal colocou a corte no centro das campanhas do presidente Luiz Inácio Lula da Silva do PT e do senador Flávio Bolsonaro do PL do Rio, ao Palácio do Planalto, informa o jornal Valor Econômico. Lula incorporou no discurso a defesa da reforma do judiciário e de mandatos para futuros integrantes do Supremo Tribunal Federal, ao mesmo tempo em que tenta se distanciar de Alexandre de Moraes. Flávio, por sua vez, tem dito que mudará a composição da corte caso seja eleito, enquanto dispara ataques contra Moraes e Flávio Dino, relator da investigação sobre o filme Dark Horse. Lula diz que quer acabar definitivamente com a escala 6-1. O presidente Luiz Inácio Lula da Silva do PT, candidato à reeleição, disse ontem em transmissão ao vivo nas redes sociais para a militância petista que quer que o país conquiste definitivamente o fim da escala 6-1. Esse é o mundo que eu quero criar para vocês. É esse o mundo que permite que todas as pessoas tenham direito a um bom emprego, a um salário decente, que a gente conquiste definitivamente o fim da escala 6-1, para que a gente tenha mais tempo para ficar em casa, para cuidar dos filhos, participar da educação deles, brincar com eles, levar para passear, para a gente ajudar a nossa mulher a limpar a casa, afirmou o petista. Lula ainda defendeu que os apoiadores utilizem a internet para fazer o jogo da verdade durante a campanha. Café Colonial 7:45. Em instantes, você vai conferir. Reforma tributária entra nas eleições. E as principais do esporte com Márcio Elias.
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0: 13:08.
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3: Mais uma chinesa desembarcando por aqui. Desta vez, a poderosa Bike, B-A-I-C. O B é de Beijing, ou Pequim. Na verdade, ela já estava há alguns anos no Brasil com sua linha de caminhões Foton, porque a Bike produz automóveis, picapes, ônibus, caminhões a combustão, híbridos, elétricos. É realmente uma das maiores da China. Ela já tem nomeada uma rede de concessionárias, iniciam-se as operações em novembro, e o modelo Destraia é um SUV completo. Compacto 100% elétrico, o Arcfox T1, com 94 ou 127 cavalos. E também o Arcfox T5, também um SUV elétrico um pouco maior que o T1.
2: Boris Feldman para a Colonial FM. 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
7: Café Colonial 7:51. 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Reforma tributária entra nas eleições. Às vésperas do primeiro turno de implementação da reforma tributária sobre o consumo, tanto as mudanças no sistema quanto a divulgação da alíquota de referência têm sido alvo de questionamentos da oposição. A alíquota da contribuição sobre bens e serviços só será conhecida após as eleições, depois de um trabalho técnico conduzido pelo Tribunal de Contas da União e pela Receita Federal. Enquanto a oposição acusa o Palácio do Planalto de estar escondendo qual será a alíquota geral do imposto sobre o valor agregado, o governo afirma que não houve adiamento de etapas nem alteração do calendário originalmente previsto. Depois de o candidato à presidência da República, Flávio Bolsonaro, do PL, defender a suspensão da reforma, a coordenadora da área econômica da candidatura dele, Daniela Marques, amenizou o discurso e disse que a campanha concorda com o arcabouço das mudanças, mas defende uma revisão. Ex-servidor do Banco Central alega erro da Polícia Federal e quer tirar tornozeleira. A defesa de Beline Santana, ex-chefe de supervisão bancária do Banco Central, solicitou na sexta-feira ao ministro André Mendonça do Supremo Tribunal Federal a revogação da obrigação do uso de tornozeleira eletrônica. O advogado Leonardo Palazzi usou como argumento a existência de inadequações, disfuncionalidades, irregularidades e potenciais ilicitudes por parte da Polícia Federal, mesmo argumento usado por Mendonça para afastar o chefe da corporação,

0: Andrei Rodrigues do cargo. Café Colonial, agora 7:53. Vamos agora no Café Colonial com as principais do esporte com Márcio Elias. Olá, Márcio, bom dia.
1: Bom dia, William Torres. 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
1: Começamos com o placar esportivo do fim de semana. A bola rolou pelas séries A e B do Campeonato Brasileiro. Na Série A, Curitiba 3, Atlético do Paraná também 3 na última sexta-feira. No sábado, Atlético 3, Fluminense 1, Grêmio 1, Vasco da Gama 2, Chapecoense 1, Internacional 2, Palmeiras 2, São Paulo 0, Botafogo 1, Bragantino também 1. O Santos venceu o Cruzeiro pelo placar de 2-1. No domingão, tivemos Mirassol 2, Vitória também 2, e o Flamengo venceu o Corinthians 2-1. A rodada será concluída hoje com Bahia e Remo a partir das 20h. Na Série A, o Flamengo líder com 57, Palmeiras em segundo com 56. Palmeiras perdeu a liderança da competição. O Atlético do Paraná aparece em terceiro com 46. O Fluminense em quarto, 45. Bahia quinto, 43. O Cruzeiro é o sexto, 42. E o Atlético sétimo, 39 pontos ganhos. Série B do Brasileirão, 28ª rodada. Atlético de Goiás 4, Criciúma 0, Juventude 0, Atlético 2. Novo Horizontino 1, Cuiabá também 1, Fortaleza 1, Ceará 1. A rodada tem sequência hoje com Botafogo de São Paulo e Goiás, América e São Bernardo, Avaí e Vila Nova. Amanhã jogam Londrina e Ponte Preta, Náutico e Operário, CRB e Sport. O Novo Horizontino lidera com 50, empatado com Juventude também 50. O Atlético, a vitória, só para a 10ª posição com 40. O América é o vice-lanterna com 17 pontos ganhos. Galo vence e vai com tudo para a decisão na Sul-Americana. Diante do Fluminense na Arena, o Galo fez valer o fator casa e bateu o tricolor por 3-1 pelo Brasileirão. A retomada da confiança ficou evidente na arquibancada. Torcida entoou gritos de quarta-feira uma guerra. A vitória por 3-1 sobre o Fluminense não só garantiu 3 pontos, como elevou o moral do grupo atleticano, após ter perdido para o Santos durante a semana pela Sul-Americana em Santos. Com moral elevado e com apoio da torcida, o Galo vai com tudo para o jogo de amanhã na Arena e precisa vencer por 3 ou mais gols de diferença para se classificar na competição continental. 2 gols de diferença leva a decisão para os pênaltis. O atacante Coelho esteve sob holofotes na última semana. O argentino foi alvo do mercado russo e ficou perto de deixar o Atlético. Autor de um dos gols da vitória sobre o Fluminense por 3-1 na Arena, ele revelou como reagiu à negociação frustrada e à atualização da situação física. O jogador está bem, pôde atuar ontem. A proposta era do CSKA da Rússia, que pagaria cerca de 10 milhões de euros, aproximadamente 59 milhões de reais, além de metas pelo atleta. O Galo, contudo, reforçou a importância de Coelho para a sequência da temporada e recusou a oferta. O Cruzeiro e cobranças da torcida. A derrota do Cruzeiro para o Santos por 2-1 no último sábado saiu bem barata. Isso porque o Cruzeiro jogou muito mal e o goleiro Otávio salvou o time de uma goleada. Apático em campo e vendo o adversário jogar, o Cruzeiro recebeu muitas críticas pela atuação e de forma merecida. Bastante irritado pela atuação, o técnico Arthur Jorge falou de sua preocupação com o time e, ao ser perguntado sobre os motivos da partida tão fraca, disse ser uma pergunta tendenciosa. Rebateu: a atuação ruim é culpa do treinador. Se jogamos bem, a vitória é coletiva. Agora, se há uma atuação ruim, é culpa do treinador. O Cruzeiro ocupa a 6ª colocação do Brasileirão. Se tivesse vencido, estaria possivelmente no G4 da competição nacional. Próximo duelo será contra o Vitória no próximo sábado pelo Brasileirão. A queda de rendimento do time nas duas decisões de Copa do Brasil e de Libertadores vem pesando no Grupo Celeste. Mesmo com tropeço, o Cruzeiro tem totais condições de garantir vaga na Libertadores do ano que vem. Grêmio demite técnico e Renato tá de volta. Luiz Castro não é mais o técnico do Grêmio. O treinador português foi demitido pelo clube neste domingo, um dia depois da derrota por 2-1 para o Vasco, adversário direto na luta contra o rebaixamento do Brasileirão. Ele comandou o tricolor por 51 jogos durante 9 meses.

9 vitórias, 15 empates, 17 derrotas, 47% de aproveitamento. O Grêmio acertou a volta de Renato Gaúcho até o final do ano, pouco menos de 2 anos depois da saída do treinador. O ídolo volta para substituir Luiz Castro, demitido nesse domingo. O anúncio oficial será nesta segunda. O perfil do treinador publicou uma mensagem nas redes sociais, mas logo depois o post foi apagado. A postagem foi feita pela filha de Renato.

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4: 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Agora 8 em ponto. Reunião sobre navegação no Estreito de Hormuz é adiada. O governo de Omã anunciou ontem o adiamento da reunião entre representantes do Irã, do Iraque e de outros países do Golfo Pérsico, que sediaria hoje para debater a segurança da navegação no Estreito de Hormuz. O ministro das Relações Exteriores de Omã, Bart Al-Busaid, afirmou que o adiamento ocorreu para que um consenso, melhor dizendo, sobre o assunto seja alcançado. O governo de Omã informou que o encontro será remarcado, mas não informou possíveis datas. As cotações do petróleo abriram a semana em alta de mais de 3% diante da falta de acordo sobre a rota de navegação. Final de mais um Café Colonial, há 36 anos no ar. 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Diretor responsável Augusto Silva Filho. 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Apresentação William Torres. Vou ficando por aqui. Para você um forte abraço, uma ótima segunda-feira, uma excelente semana para você. Você fica agora com Manhã Colonial com Vander Mendes. Bom dia.
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2: Colonial 82, bom dia.
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14: Opa, bom dia pra todo mundo ligado aqui em 104.7. Como é que você tá? Tudo bem? Bom, espero que sim. Ô, Nayara, como é que você tá? Ei, pera aí. Bom, aprendi a acreditar nos sinais de Deus. Nem sempre eles chegam com uma resposta clara, mas aparecem nos detalhes, nas portas que se abrem, nos caminhos que mudam e até naquilo que não acontece. Hoje eu entendo que nada é por acaso. Quando Deus quer mostrar a direção, ele encontra um jeito de falar com

0: nosso coração. A gente só precisa ter fé, prestar atenção e confiar.
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0: Ô Nayara, por favor, o seu bom dia.
3: Bom dia, queridos ouvintes. Segunda-feira, friazinha, né? Mais animada, porque por
0: tá
3: aqui...
0: maravilhosa.
3: É, por aqui é Manhã Colonial e vamos juntinhos, bora simbora.
0: Vamos aqui então, nesta segunda-feira, dia 14 de setembro de 2026. E a Nayara chega aqui com as manchetes do programa de hoje.
3: Greve na Caixa chega ao quinto dia e atendimento pode ser afetado. Muito tempo no celular pode estar fazendo crianças piscarem menos. Banco Central começa amanhã reunindo, né, quem pode mexer aí nos juros do país.
0: E agora vamos aqui com o tema de hoje. Todo mundo já querendo saber qual será o tema de hoje no Manhã Colonial, no oferecimento da Freitas, Odonto Arte, o Boticário e Cartão de Todos. Bora lá!
3: Bom dia, né? Segunda-feira. Finalmente aí chegou a segunda. Para alguns aqui em Congonhas, está em clima de feriado, né? Clima de, para descansar ainda. Mas para outros já é dia de trabalhar de novo, voltar à rotina. E a gente quer saber, né? O que você deixou aí para segunda-feira que agora você, ouvinte, se arrependeu? Eu, gente, eu vou dividir aqui com vocês. Eu deixei pro fim de semana para me arrumar a casa. E eu não arrumei. Aí eu falei, não, vou deixar para segunda-feira. Hoje eu já levantei mais cansadinha. Com esse frio, eu tô meio arrependida. E você, ouvinte, o que você deixou pra segunda-feira e agora você está arrependido? Conta pra gente no nosso WhatsApp, 989-69-1400.
0: Muito bem, até o meio-dia tá rolando então o Manhã Colonial. Pode mandar aqui a sua mensagem. Daqui a pouco tem horóscopo também com a Nayara Santos. Se liguem aqui em 104.7. Para começar, tem Luísa Sonza, Diferentemente.

0: Evandro Júnior e Diego Vitor Hugo caem na sua lábia aqui na Colonial. 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Ei, vai lá, fala pra gente, vai.
1: Estão me ouvindo?
0: Assim, vamos lá.
1: É, a segunda ela começa por aqui sim, gente. 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Tem dia que dá uma agarrada, mas a gente tá aqui. 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
0: 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E vamos aqui com as primeiras previsões de hoje. No Manhã Colonial, bora lá!
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2: Áries.
1: Organização e dedicação podem ajudar você a conhecer a semana com bons resultados. No dinheiro, tenha atenção especial às decisões que envolvam outras pessoas. O conselho é, avance, mas confira os detalhes antes de decidir. A cor é azul claro e o número é 15.
2: Touro.
1: Parcerias e bons contatos podem abrir as oportunidades. Conversas francas também favorecem acordos e deixam as relações mais leves. Conselho é, aproxime-se de quem soma com você. A cor é magenta e o número é 39.
2: Gêmeos.

0: foco, determinação ajudam a movimentar o trabalho e dinheiro. Uma negociação bem conduzida pode trazer resultados melhores do que você espera. O conselho é: fale com clareza e evite conflitos desnecessários. A cor é vermelho e o número é 48.
1: Câncer.
0: Foco e determinação ajudam a movimentar o trabalho e dinheiro. Uma negociação aí bem conduzida pode trazer também resultados melhores para o seu processo. Conselho é: fale com clareza e evite aí também conselhos desnecessários.
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4: Colonial 8:21.
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8: Estamos de volta aqui no Manhã Colonial com o tema do dia. Qual é o tema para os nossos ouvintes participarem, Nayara?
10: Ouvintes, hoje eu quero saber o que você deixou para fazer na segunda-feira e agora tá arrependido. Você deixa alguma coisa para segunda-feira, Vander?
8: A gente sempre deixa, né? Dá uma organizada na garagem.
10: Ah, e aí a segunda-feira chega corrida, atropela a gente, aí fica pro outro dia, né? É. A gente recebeu aqui um bom dia da Josi Paula e ela contou que deixou pra segunda-feira pra lavar as roupas. Aí chegou a chuva.
8: Aí
10: atrapalhou os planos, né? E você, ouvinte, conta pra gente o que você deixou pra segunda-feira que você agora, nessa altura, já se arrependeu. Chama a gente no zap 989-69-1400.
8: Um abraço aí pra Josi Paula de Lagoa Dourada, né?
10: Um abraço, querida.
8: A Josi Paula, ela mora em dois lugares.
10: Que
8: Lagoa
10: chique.
8: Lagoa Dourada e Casa Grande.
10: Que chique.
8: Né, Josi?
10: Um abraço, querida. Obrigada por participar com a gente. Você, ouvinte, que tá aí ligadinho com a gente, participe também da enquete.
8: Vai lá.
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0: na programação do Manhã Colonial. Esse som é lá do ano em que a Nayara nasceu.
1: 2000. É isso mesmo. E aí, grandes clássicos não morrem, né? Continua com o mesmo gostinho do lançamento.
0: Uou,
1: bom demais. Continua.
0: Aqui, momento romântico aqui no Manhã Colonial. Presta atenção.
1: Me conte.
0: O Reinaldo Cabeleireiro, da Praça Mário Rodrigues Pereira, número 35, mandou tudo aqui, ó. Manda com todo amor e carinho para sua namorada, Edivânia, da CSN, que está trabalhando agora com Fora de Estrada. Você tá apaixonado. O que você aprontou no final de semana, hein, Reinaldo?
1: Ele é romântico, uma declaração. E a gente aqui, a gente adora, viu? A gente é igual o Cupido.
0: De repente, o Nayara, ele não conseguiu fazer aquilo que era pra ter feito no final de semana. Tá deixando pra hoje. Ser um cara romântico, mandar aquele alô, né? Todo especial pra namorada, Edivânia. Oi, Edivânia! Um abraço pra você e pra todo mundo aí. Tá trabalhando neste momento na CSN, né? Um abraço pra vocês, tudo de bom e felicidades ao casal Reinaldo e também a sua querida Edivânia.

0: signos. Qual que é o tema de hoje mesmo?
1: O tema de hoje é o que você deixou pra segunda, que nessa altura agora você já tá arrependido. Não devia ter deixado pra segunda-feira, devia ter feito no sábado, devia ter feito no domingo, devia ter feito semana passada. Conta pra gente, a gente quer saber no número 989-69-1400.
0: Bora lá!
2: 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Leão.
1: As parcerias profissionais e boas ideias podem favorecer ganhos, mas questões antigas nas relações merecem ser tratadas sem precipitação. O conselho é: pense antes de reagir ao que vem do passado. A cor é lilás e o número é 44.
2: Virgem.
1: Sua comunicação pode abrir portas e fortalecer aí em mais contatos. Conversas produtivas também favorecem, né? Novos acordos, novas parcerias e passos na sua carreira. O conselho é: diga o que você pensa com objetividade e gentileza. A cor é preto e o número é 22.
2: Libra.
1: A ambição e a vontade de conquistar a estabilidade dão um tom do dia. Pode surgir oportunidade de melhorar os ganhos, mas os gastos aí, por impulso, merecem cuidados. Eles podem atrapalhar. O conselho é: planeje antes de colocar a mão no bolso. A

0: cor é branco e o número é 25.
1: Escorpião.
0: A confiança e o magnetismo ficam em evidência, favorecendo novas escolhas e contatos. Só evite querer aí controlar tudo ao seu redor. O conselho é: use sua força para avançar, não para pressionar. A cor é rosa e o número é 23.
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4: Colonial 8:40.
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0: pra segunda-feira.
1: Ah, eu deixei aí roupa pra lavar também, tá? A nossa querida Josi compartilhou que veio a chuva e aí na hora que ela falou, eu lembrei que eu tinha uma roupa pra me estender e outro, um restinho pra me lavar.
0: Vai mofar, hein?
1: Cuidado,
0: hein?
1: Meu Deus do céu, vou ter que correr pra uma lavanderia aqui e secar ela.
0: É. Obrigado. E você do outro lado?
1: Segunda brava, conta pra gente.
0: O que é que você deixou pra segunda-feira? Que poderia ter sido resolvido no final de semana.
1: E aí, nessa altura, você já se arrependeu de ter deixado pra segunda, né? Pode contar pra gente, vamos desabafar aqui, vamos livrar dessa culpa da segunda.
0: Ô Nayara, a gente promete que não vai contar pra ninguém.
1: A gente promete.
0: Bora lá então, no 31 989 69 1400.
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0: Chabuza e Abassang na programação do Manhã Colonial.
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0: Essa pra dar aquela acordada, né? E é o seguinte, o tempo tá escuro, né? Pelo menos aqui na cidade de Congonhas, tá bem escuro, Nayara. Que loucura! Tempo fechou, hein?
2: É isso aí, agora a gente vem de informação, né, sobre o tempo.
0: Ah, muito bem, informação agora?
2: Não, se você quiser, pode ir. Pode ser depois aí do intervalo.
0: Vamos fechar o horóscopo?
2: Vamos sim. Vamos sim, você ouvinte, continue ligado com a gente, já tem notícias sobre o tempo. Para além da notícia sobre o tempo, a gente também tem um giro de notícias falando aí sobre a greve da Caixa, falando sobre o tempo excessivo do uso de celular para as crianças e também falando sobre o Banco Central, porque amanhã a reunião vai mexer aí nos juros do país. Então fiquem ligadinhos.
0: Bora lá então.
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2: Amanhã pede mais prudência, mas o dia pode trazer oportunidades de melhorar os ganhos e movimentos.

0: implementar projetos. O conselho é: observe o cenário antes de dar o próximo passo. A cor é pink e o número é 24.
1: Capricórnio.
0: É um bom momento para rever gastos, investimentos e decisões feitas em parceria. Nas relações, espontaneidade pode abrir novas possibilidades. O conselho é: faça contas e evite cobranças excessivas. A cor é violeta e o número é 31.
1: Aquário.
0: O reconhecimento profissional pode ganhar força e novas estratégias ajudam a movimentar aquilo que está parado. Então hoje o conselho é: transforme boas oportunidades em ações práticas. A cor é azul esverdeado e o número é 49.
1: Peixes.
0: Parcerias e novos contatos podem abrir caminhos no trabalho e também ampliar seus horizontes. O dia favorece relações que tragam crescimento aí e troca. O conselho é: esteja aberto ao novo sem perder seus critérios. A cor é amarelo e o número é 19.
2: E amanhã tem mais.
0: Amanhã tem mais previsões. Fique ligadinhos.
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2: E agora tem recadinho pra você do Boticário com ela, Nayara. 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
0: Colonial, 8:55.
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12: De volta com mais música e daqui a pouco tem Nayara Santos com a previsão do tempo.
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2: E vamos conferir como fica o tempo nessa segunda-feira em Minas Gerais. Amanhã começou mais fria e com bastante nebulosidade aqui na nossa região. Em Congonhas, Conselheiro Lafayette e Ouro Branco, o dia começou com temperaturas mais baixas, céu carregado e possibilidade de chuva ao longo do dia. Esse tempo mais estável também aparece em cidades como Entre Rios de Minas, São Braçaçuí, Belo Vale e Carandaí, com bastante nebulosidade e aí possibilidade de chuvas também. Ao mais ao sul, né, na nossa região, como Andrelândia, o tempo fica mais sujeito a períodos de maior nebulosidade, né? E já no norte de Minas, o cenário é diferente. Em cidades como Montes Claros, Janaúba e Pirapora, o sol encontra mais espaço para aparecer e o tempo tende a ficar mais seco também. Então, para quem está aqui na nossa região, o casaquinho continua sendo a ótima companhia e também a chuva, né? Pode cair, então o guarda-chuva se faz presente também por perto e é um ponto de atenção, né, gente? O IMET mantém alertas aí para as tempestades em áreas da nossa Minas Gerais. Se a chuva ir apertar, o conselho é evite áreas de alagamento e não procure abrigo debaixo de árvores, que pode ser perigoso. Então fiquem atentos, fiquem ligadinhos, já a gente volta com mais notícias sobre a greve da Caixa, né, que chega ao quinto dia útil, né, e atendimento pode ser afetado. Fiquem ligadinhos.
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0: Colonial, agora 9:09.
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água tá caindo em muitas cidades aqui da nossa região. Tomem cuidado, hein, gente. E agora tem Diego e Vitor Hugo, Moça pra Casar. No Manhã Colonial.

0: Glórias com você no clima gostoso desta manhã de segunda-feira chuvosa. Billie Eilish, Birds of the Feather. E agora tem aqui as primeiras não, jamais participações do Manhã Colonial, né, ô Nayara?
1: É isso aí, quem participa aqui com a gente é a galera que tá, é a Josi, novamente manda aqui, ó, falou que tá chovendo, hein, Lagoa Dourada, o bicho tá pegando, tá igual Congonhas aqui, chovendo demais. A galera tá mandando foto aí, ó, da sua cidade, como é que tá a chuva, tem gente preocupada. Aqui, ó, já no clima do nosso tema, dentro do nosso tema, né, que é o que você deixou pra fazer na segunda, que agora você está arrependido. É o Wellington de Conselheiro Lafaiete, ele fala assim, que deixou pra ir no jubileu, pra segunda-feira, só que aí veio a chuva, não teve jeito, né? Tá aí cancelado, né, a sua vinda. E ele tá preocupado, ele perguntou até que dia ficam as barraquinhas, né? Ele quer comprar, ele falou, pelo amor de Deus, conta pra gente. Eu vou aproveitar e vou soltar aqui a informação pra vocês, que o jubileu, ele vai até o dia 15, né? Então, até amanhã, essa festividade aí religiosa. É, mas as barraquinhas, elas vão se estender até essa semana, né? Até o final dessa semana. Então, não deixa, não fica de fora, não. Vem aqui conferir, comprar, tá? Até dia 15 é a data final da tradição religiosa, da festa religiosa aqui em Congonhas. É, e as barraquinhas não vão se estender mais do que isso. Então, ainda essa semana, venha, tá? Amanhã é terça-feira, venha nem que seja debaixo de chuva. Traz o guarda-chuva e sobe a ladeira.
0: É, tem a ressaca do jubileu, né? O pessoal chama a ressaca. Segundo a secretária de Cultura, é até o dia 16, mas o pessoal costuma dar aquela esticada,
1: Mas a gente não garante. A gente não garante que vai ter todas as barraquinhas.
0: Confia não.
1: Ficam algumas ali, mas assim, nem que seja debaixo de chuva, né? Traz um, vem de capa e guarda-chuva, né? Aquelas botinhas também impermeáveis e sobe a ladeira.
0: É a famosa sete léguas.
1: É isso aí, queridos. Continuem ligados com a gente que já tem muitas participações.
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0: 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E a hora?
1: Colonial 9:25.
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0: momentos, né, Nayara?
1: É isso aí, conta pra gente o que você deixou pra fazer na segunda-feira e que já se arrependeu. A gente quer saber no nosso número 989-69-1400.
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0: E agora na Colonial tem Gustavo Mioto e Murilo Rufi. Novo Sozinho, 9h32. Bom dia pra você ligado em 104.7. Uma excelente semana a todos.

0: Gustavo Mioto e Murilo Huff, novo sozinho, aqui na Colonial. Nayara, como é que o pessoal tá se virando aí na segunda-feira? Conta pra gente.
1: Bora ouvir aqui a participação de Reinaldo Lima. Bom dia!
2: Bom dia, família Colonial FM. Opa. A maior e melhor do interior de Minas.
0: Aí sim, hein?
2: A música que eu quero ouvir é The Wallflowers, On Head Night. Tenha um excelente dia.
1: Obrigada, querido. Depois você participa aqui com a gente, respondendo nosso tema do dia, né? O que você deixou pra fazer na segunda e se arrependeu? Quem participa aqui com a gente também é a Aline Raioca. Ela gostaria de abençoar o seu filho, né? Bom, ela fala aqui também que o seu marido, o Fernando, fez aniversário ontem.
0: Opa,
1: né? Então,
0: parabéns
3: pra você.
0: Tudo
1: disse
0: de bom,
1: aí também um eu te amo pro seu filho e falou que ama escutar Colonial. Hoje ela vai assistir a novela, coisa que ela não conseguiu fazer ontem. Ó, quem participa com a gente também mandando um alô aí pra Cássia de Conselheiro Lafayette. Ela deixou pra fazer hoje, era arrumar a casa, mas não vai arrumar depois.
0: Tá igual
1: que...
0: você, Nayara.
1: Ela chegou do trabalho aí, ó. Ó, então vai ter que arrumar então a casa, né? Olha pra você ver, ficou pra depois. Ela também quer aproveitar e mandar um beijo pro seu amor, João Batista. É o amor da sua vida. Olha que linda, ela não vive sem ele. A gente que é cupido por aqui, a gente ama dar esses recados. Vocês, ouvintes que estão ligadinhos aqui com a gente, participe também da enquete. Manda aí o seu alô e diga pra gente o que você deixou pra fazer na segunda que você já se arrependeu. A gente quer saber.
0: 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E já já tem mais uma edição das Curtinhas da Colonial pra você ficar muito bem informado.
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3: Tá bom demais.
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0: Colonial 9:38.
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5: Segunda-feira, 14 de setembro de 2026. Este é o Giro de Notícias. Eu sou Norberto Notari e você acompanha os destaques do momento. O ex-presidente José Sarney foi internado neste domingo em um hospital de São Luís, no Maranhão, após apresentar um quadro de pneumonia. De acordo com um boletim médico divulgado pelo estabelecimento de saúde, o político de 96 anos encontra-se em condição clínica estável. Ainda não há previsão de alta. A Polícia Federal informou ao presidente do Supremo Tribunal Federal neste domingo que tem plenas condições técnicas para produzir e enviar uma cópia idêntica dos dados extraídos do celular do ex-banqueiro Daniel Vorcaro a todos os gabinetes de ministros que solicitaram o material. A manifestação atende uma determinação de Edson Fachin. Em nota, a APF esclareceu que o aparelho e a extração original permanecem guardados em suas dependências e nunca saíram da instituição. Os bombeiros encontraram neste domingo o corpo de uma menina de 7 anos que estava desaparecida desde o desabamento de um prédio em construção sobre uma casa no bairro da Penha, zona leste de São Paulo. O acidente aconteceu na madrugada do último sábado. Segundo a corporação, 8 pessoas que estavam no imóvel foram atingidas pelos escombros. 6 delas morreram. O presidente da Câmara dos Representantes dos Estados Unidos afirmou neste domingo que vai tentar viabilizar a proposta de Donald Trump de pagar $5 mil a cada americano adulto. Segundo Mike Johnson, a medida precisará ser aprovada pelo Congresso. O presidente dos Estados Unidos prometeu os pagamentos caso os republicanos mantenham o controle da Câmara e do Senado após as eleições de meio de mandato em novembro. A cerimônia da principal premiação da televisão marca a noite desta segunda nos Estados Unidos. O Emmy 2026 será transmitido no Brasil às 9 da noite pela TNT e pela HBO Max. A série com o maior número de indicações é The Pitt, que deve ser um dos destaques da noite. O Flamengo venceu o Corinthians em casa por 2-1 e está na liderança do Brasileirão. O rubro-negro abriu o placar com o Lucas Paquetá, mas sofreu empate com o Guinegão. Bruno Henrique decretou a vitória do time carioca. No outro jogo, de domingo, Mirassol e Vitória empataram por 2-2. O Giro de Notícias é uma produção da Agência Rádio Web. Texto e apresentação, Norberto Notari.
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10: 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Uma
7: pergunta muito legal para começar bem a semana, para você se organizar, né? Quem sabe no próximo final de semana.

0: de Horacicat hoje é o seguinte: o que você deixou pra segunda que você já se arrependeu. Por aqui, ó, a galera que tá ligadinha, ó, o Geraldinho já mandou um áudio e disse o seguinte: bom dia, Geraldinho.
1: Bom dia, Colonial FM.
2: Bom dia.
1: Bom dia, Vander Mendes. Bom dia, Maiara, moça bonita da Colonial FM.
0: Obrigada, querido.
1: É,
0: bom dia.
1: É o Geraldinho, bombeiro hidráulico aqui da Mercer e Alvorada. Hoje eu estou abraçando a minha clientela, até a turminha aqui escondida da chuva.
0: Muito bom!
1: Porque a chuva tá caindo na cidade dos profetas.
0: Tá chovendo.
1: E quem deixou pra trabalhar hoje dançou, porque não tem como trabalhar. Vamos que vamos, tamo junto pela Colonial FM. Tá na Colonial, tá bom demais.
0: Tá bom demais. Obrigado. Quem deixou pra descansar, né, na segunda arrasou, mas quem deixou pra trabalhar, o que não fez no fim de semana hoje, vai ter que trabalhar meio desanimado, porque essa chuva aí...
2: Tá chovendo pra todo lado, né?
0: Ah, e aqui, ó, tá demais, Lagoa Dourada, a gente recebeu o vídeo de chuva, Gceaba também, a Rosiane mandou aqui, ó, tá chovendo, perguntou se tá chovendo aqui, mulher, aqui tá caindo um pé d'água, tá? A gente começou, eu vim pra rádio, meu caminho não tinha chuva, mas agora, minha filha, tá chovendo demais, que bom que esperou chegar aqui, até aqui. Quem participa aqui com a gente também é o Walter Aniceto. Bom dia!
3: Bom dia, Vander! Bom dia, Nayara! Bom dia a todos os ouvintes da Colonial. Aqui curtindo a Colonial aqui com a chuva, né?
0: É, um tiquinho só, né?
3: Curtindo a minha folga aqui. E que eu arrependi de não ter feito nessa segunda é que eu ia limpar a horta aqui, mas com chuva, né? Agora fica pra próxima. Um abraço a todos aí.
2: Ô, Walter, valeu.
0: Olha pelo
2: cara.
0: Lado bom, querido. Vai amaciar a terra. É, vamos Walter, olhar por esse lado.
2: E o Walter, segundo ele, tá chovendo muito, né, em Lafayette.
0: Tá.
2: Eu encontrei com ele ontem.
0: É mesmo?
2: É, estava jubilando.
0: Olha, veio aqui na nossa terra, né, querido? Muito obrigada por participar também.
2: Abraço, Walter.
0: Quem participa com a gente, esse aqui, gente, eu fiquei chateada por ela. Ela falou assim o seguinte comigo, a Luciana de Conselheiro Lafayette. Ela falou que ficou de desinformar no fim de semana o pudim, né? Aí ela nos informou, ela desinformou o pudim hoje. Só que hoje ela tá de dieta.
2: Adeus, dieta.
0: Olha, ô Luciana, não é querer atrapalhar sua dieta, não. Mas de acordo com a foto que você mandou aqui pra gente, desse pudim, gente, sabe aquele pudim? Eu vou descrever esse pudim pra você sentir vontade de comer. Com uma cobertura uniforme caramelizada. Aquela corzinha de pudim também, bem uniforme, sabe? Aquele pudim cremoso.
2: Ai, ai.
0: Nossa, tá dando água na boca. Eu achei até um pecado ela mandar uma foto dessa pra gente, né? Porque a gente também na segunda-feira quer começar a dieta, né? Agora eu vou ter que furar, vou ter que arrumar um lugar aqui pra me comer pudim. Ó, eu te aconselho a mesma coisa, Luciana. Deixa a dieta pra amanhã. E é isso aí, meus queridos. Continue interagindo com a gente. Conta pra gente o que você deixou de fazer no fim de semana, deixou pra segunda-feira e agora tá arrependido.
2: Bora
0: conta
2: lá.
0: Pra gente.
4: Não tem jeito, meu compadre. Vambora.

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0: Bora com mais participações, hein, Nayara?
1: Bora, bora, que a galera tá ligadinha. Quem manda um alô pra gente é Alaor.
2: Bom dia.
0: Nayara. Opa!
2: É, mano, tá difícil até pra sair pra tomar uma hoje,
1: tá difícil.
2: Tá com muito bacana pra oferecer pro pessoal lá em Vitori, lá.
1: Pode deixar com nós.
2: Pessoal maestro, pessoal que tá lá tomando a Sueli na Chácara dos Cordeiros, o Denilson, a Fabiana, mais o Cavueiro, o Zé Afonso lá no, também.
0: Você também, tá Laú?
1: Obrigada, querido. Quem interage com a gente também é a Claudinha. Ela falou que assim, sobre hoje, né? Ela ia apanhar jabuticaba na sexta, né? Aí ela não apanhou. Aí hoje tá chovendo. Ela falou que tá impossível de subir no pé agora, porque tá chovendo, né?
0: É perigoso, né?
1: E aí tem um probleminha do negócio da jabuticaba quando chove, porque aquelas grandonas mais gostosas, docinhas, elas caem tudo no chão.
0: Ah, meu Deus. Depois tem que lavar, né?
1: É, Claudinha, eu também ia me arrepender também de ter deixado de apanhar jabuticaba na sexta. Ah, mas ó, quem sabe da terça vai... Ó, a vantagem da chuva é que vai ter mais brotinho, né? Vai brotar mais, ó. Depois de terça-feira, você apanha aí e manda pra nós, porque nós... Eu tô com a saudade com a jabuticaba, mano.
0: Não, aquela jabuticaba docinha, mano. Que delícia.
1: Quando eu era criança, eu ouvia minha bisa falar assim que ela gostava da jabuticaba oi de boi, que é aquela grandona, redondona, grande. Ela falou assim: põe as oi de boi pra mim. Aí eu era novinha, eu subia no pé e apanhava um tanto. Saudades, saudades. Obrigada, Claudinha, por participar e relembrar esse tempo gostoso aí de apanhar jabuticaba.
0: Valeu, Claudinha. Forte abraço, querida. E daqui a pouco a gente volta com muito mais pra você ter informação, tá?
1: Temos sim. Sequência. Já a gente vai falar aí sobre essa greve do Banco da Caixa. Fiquem ligadinhos.
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1: Colonial 9:58.
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3: E atenção para quem precisa de atendimento presencial na Caixa Econômica Federal. Os funcionários da Caixa continuam em greve nacional nessa segunda-feira. A paralisação começou na quinta-feira do dia 10 e chega hoje ao quinto dia. Mas afinal, por que os funcionários estão em greve? Bom, um dos principais motivos da discussão é a Saúde Caixa, que é um plano de saúde dos funcionários do banco. A Caixa apresentou uma nova proposta para o acordo dos trabalhadores, incluindo mudanças relacionadas aos valores pagos pelo plano de saúde e também aos dependentes. Os funcionários não aceitaram a proposta e decidiram manter greve por tempo indeterminado. E para quem é cliente, né, fica aí a informação mais importante. A greve ela pode afetar principalmente os serviços que precisam de atendimento presencial dentro das agências. Já os aplicativos da Caixa, o Caixa Tem, Internet Banking, caixas eletrônicos e as casas lotéricas continuam sendo alternativas para fazer aí outros tipos de serviços. A Caixa afirma que continua negociando com os representantes dos funcionários para tentar chegar a um acordo. Então, se você precisa ir até uma agência, né, nessa segunda-feira, vale verificar antes se o atendimento que você procura está disponível. Todas essas informações vieram da Agência Brasil. Já já a gente volta com mais notícias e agora vamos falar do excesso de telas e saúde dos olhos, em especial para as crianças que consomem, né, muito smartphone, rede social. Fiquem ligadinhos, já já a gente conta pra vocês.

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2: Colonial, agora 10h10.
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0: É, já já tem música pra você, mas antes só o tema do dia aqui pra você participar conosco, né, Nayara?
2: É isso mesmo, queridos ouvintes que estão ligadinhos aqui agora com a gente. Conta pra gente aí, ó, o que você deixou de fazer no fim de semana, jogou pra segunda e agora está arrependido. E largou pra segunda-feira, veio a chuva, veio o frio, veio o desânimo, ou a correria da segunda e desanimou. Conta pra gente o que você...

0: Manhã Colonial. Nesta manhã chuvosa, como é que tá o tempo aí? Tudo tranquilo? Por aqui pelas Congonhas, chove neste momento copiosamente. Um amigo meu me disse muito isso, chove copiosamente. Mas aqui, astral Diego Vitor Hugo, acesso vitalício da programação do Manhã Colonial, no oferecimento da Freitas, Odonto Arte, o Boticário e cartão de todos. Já já, algumas participações, mas antes, eu tenho um recado pra você que é homem. 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
0: E bora aqui com participações do Manhã Colonial desta segunda-feira.
1: É isso mesmo, quem tá ligado com a gente é João Batista de Conselheiro Lafayette.
0: Fala, João.
1: É, ele falou assim, que está ligado no Manhã Colonial, está mandando um abração e um beijo com muito amor e carinho para o amor da sua vida, Cássia de Conselheiro Lafayette. Cássia, que deixou um recado também muito apaixonado pra ele. Ô, oh, casal bonito. E a gente ama ser cupido por aqui. A gente ama mandar esses recados românticos. Quem participa com a gente também é José Carlos. Bom dia, querido.
2: Bom dia. Tá chovendo muito aí, ô, Martinho? Ô, Marcão, não sei. Tá chovendo muito aí?
1: Tá chovendo.
2: Pra gente, a Maria Mendonça aí, fazer um favor. Quero José Carlos de Abreu.
0: Ô, José Carlos de Abreu, prazer imenso em falar com você, Vander Mendes.
1: Ah, bom dia,
0: e
1: querido.
0: E Nayara.
1: É isso Santos. Mesmo. E Nayara Santos aqui ligadinho no Manhã Colonial com vocês. Vou mandar um alô aqui pra Sônia, que sempre manda aquele bom dia bonito pra gente, com uma mensagem muito bonita de Deus, né? De muita fé. Quem participa aqui com a gente também é a Regininha. Bom dia, querida.
3: Oi, Colonial. Bom dia.
0: Bom
3: Como
0: dia.
3: Que vai vocês? Bom segunda-feira
1: Tudo
3: pra vocês.
1: Tudo ótimo, querida.
3: Oh, gostaria de pedir uma música pra Bilu, pessoalmente com a Bilu. Eu considero a Bilu como minha irmã para mim. Eu gostaria de pedir uma música pra ela. Ela é
1: Vou
3: muito especial para mim.

0: e pessoalmente pra vocês.
1: Valeu.
0: Beijo, Coronel. Não esqueça da Bilu.
2: Pode deixar, querida. Grande beijo pra você, um grande abraço pra essa lista, esse tanto de gente aí que você mandou pra gente. Um grande abraço, um beijo. Muito obrigada, uma ótima semana pra gente. Continue ligadinhos e participando da nossa, do nosso tema do dia, né? Nossa enquete. Conta pra gente o que você deixou aí de fazer no fim de semana, jogou pra segunda-feira. Só que aí, a segunda

0: acabou e você tá arrependido de ter deixado pra segunda.
1: Ô, Nayara,
0: conta pra gente.
1: Mais uma coisa que eu deveria ter feito no final de semana.
0: Me conta.
1: Aquele 5S no guarda-roupa. Imagina como é que tá.
0: Aquela bagunça.
1: Tô precisando, viu?
0: Eita, trem, ó. A bagunça do guarda-roupa, eu vou confessar que eu também vivo adiando ela. A gente teve até um tema do dia aí que a gente falou de compromissos. Foi. Que a gente adia. E tava aí essa faxina do guarda-roupa. Hoje vai ficar meio difícil, né? Essa correria de segunda não vai dar pra arrumar. Deixa pra terça, né, Vânia?
1: É, lá pra quarta, quinta. Quem sabe no próximo final de semana.
0: É isso, né? Aí, ouvinte, o que você deixa pra fazer?

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2: Colonial, 10:27.
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1: De volta aqui na Colonial, mais música.

0: foi lançado, como é o caso da Nayara, mas ela vai se lembrar qual que é.
1: Se tem uma coisa que eu gosto é de música boa.
0: É, né?
1: Seja de qualquer época.
0: Independente do ano de lançamento.
1: Isso mesmo.
0: Bora lá então.

0: Have You Ever Seen the Rain? No final do ano de 1970. Eu nem era nascido ainda. Eita! Bons e velhos tempos, anos 70, 80, 90, início dos anos 2000, né? Só clássicos. E nós continuamos por aqui com o Manhã Colonial, no oferecimento da Freitas, Odonto Arte, Boticário e Cartão de Todos. Já já tem mais uma edição das Curtinhas da Colonial e tá rolando aquele tema bacana pra você participar conosco, né, Nayara?
1: É isso mesmo.

0: frio e deu uma desanimada. Conta pra gente o que você deixou de fazer nessa segunda e tá arrependido. 989-69-1400.
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4: Colonial, 10:37.
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4: Começamos com o placar esportivo do fim de semana. A bola rolou pelas séries A e B do Campeonato Brasileiro. Na Série A, Curitiba 3, Atlético do Paraná também 3 na última sexta-feira. No sábado, Atlético 3, Fluminense 1, Grêmio 1, Vasco da Gama 2, Chapecoense 1, Internacional 2, Palmeiras 2, São Paulo 0, Botafogo 1, Bragantino também 1. O Santos venceu o Cruzeiro pelo placar de 2-1. No domingão tivemos Mirassol 2, Vitória também 2 e o Flamengo vencendo o Corinthians 2-1. A rodada será concluída hoje com Bahia e Remo a partir das 20h. Na Série A, o Flamengo líder com 57, Palmeiras em segundo com 56. O Palmeiras perdeu a liderança da competição. O Atlético do Paraná aparece em terceiro com 46, o Fluminense em quarto 45, Bahia quinto 43, o Cruzeiro é o sexto 42 e o Atlético sétimo 39 pontos ganhos. Série B do Brasileirão, 28ª rodada, Atlético de Goiás 4, Criciúma 0, Juventude 0, Atlético 2, Novo Horizontino 1, Cuiabá também 1, Fortaleza 1, Ceará 1. A rodada tem sequência hoje com Botafogo de São Paulo e Goiás, América e São Bernardo, Avaí e Vila Nova. Amanhã jogam Londrina e Ponte Preta, Náutico e Operário, CRB e Sport. O Novo Horizontino lidera com 50, empatado com Juventude também 50. O Atlético, a vitória, sobe para a 10ª posição com 40. O América, o vice-lanterna, com 17 pontos ganhos. Márcio Elias para as Curtinhas da Colonial.
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6: De volta aqui com Manhã Colonial e queremos saber o que você não fez no final de semana.
7: É isso, deixou Nayara? Pra segunda-feira e se arrependeu. Eu sei que você deixou alguma coisa pra segunda-feira. Ainda mais que aqui em Congonhas era feriado. Se você, eu vou deixar lá pra segunda eu faço.
6: É, de repente, um beijo, um abraço, um oi, bom dia, né? Passou o final de semana e eu não fiz nada disso.
7: Ou o trabalho aí de casa, gente. Eu sou viciada em adiar algumas coisinhas que tem pra fazer em casa. Conta pra gente, donas de casa, conta pra gente aí, ó, galera que tá trabalhando, tá ralando, tentando vencer essa segunda-feira. Conta pra gente o que você deixou pra segunda e o que se arrependeu. A gente quer saber. Bora papiar? Chama no zap 989-69-1400.
8: Mais um sucesso.
7: Ô, Simone Mendes, vai devagar, mulher.
3: Simone Mendes, direitos iguais. 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
1: Bom demais, né? Pra quem acha que o carnaval
0: tá longe.
1: Tá longe, já aí, começou aqui em Congonhas. 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
0: 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Um abraço aqui pro nosso querido Rômulo, da Império Praiano, tá ligado na gente, certamente na CSN, trabalhando e ouvindo aqui a Colonial. Valeu, Rômulo, um abraço pra você e toda a sua equipe, tá bom? E tá rolando aqui no Manhã Colonial, né, o que você não fez no final de semana, que você adiou pra hoje e certamente vai adiar para amanhã.
1: Conta pra gente, a gente tem aqui a participação do nosso querido ouvinte, Marcos Dutra. Bom dia!
2: Bom dia, pessoal da Colonial, bom dia, amigo Vander. Ô, Vander, toca aquele sucesso pra nós, ele deve ser aquela bandeirinha,
0: o homem deu subir, hein?
2: Só sucesso. Mandar pro meu amigo Bolotinha lá da CSN, ok? Obrigado, viu?
0: Valeu, Marcos! Um abraço pra você, o Marcos,
1: valeu,
0: que é da cidade,
1: querido,
0: de Caranaíba.
1: Caranaíba,
0: um abraço.
1: Grande abraço a todos os nossos ouvintes de Caranaíba. Obrigada, Marcos, ótima semana pra você. Vocês ouvintes que estão aí ligadinhos com a gente na Colonial, interaja com a gente nessa enquete, chama a gente no WhatsApp 989-69-1400. Conta pra gente o que você deixou pra segunda-feira, que você já tá arrependido de ter largado o compromisso pra segunda tão cheia. Conta pra gente, a gente quer saber.
0: Pois é, tem um amigo meu que já tá arrependido de não ter tomado cerveja no final de semana.
1: Aí deixou pra segunda?
0: É, segundo ele, né?
1: Mas ele é de Congonhas, porque Congonhas é feriado, ainda pode.
0: Ele é de Congonhas, ali do bairro Boa Vista.
1: É, o problema só é que esse tempinho frio, né? Será que tem graça?
0: É o Jefferson, só o Jefferson. Ah, fazer o quê, né? Já que não tomou no final de semana, toma hoje.
1: Exatamente. Quem participa. Ó, acabei de receber aqui mais um áudio do nosso amigo. Vamos ouvir o que ele falou.
2: Ah, positivo, eu que agradeço, ok? Bom dia pra todos aí, positivo. Até hoje eu estou aqui em Congonhas, no bairro Praia, fazendo as entregas pela parede.
0: Pose!
1: Muito bem, muito bem. Obrigada, valeu, querido, por estar aí trabalhando e levar a gente com você. É um prazer estar aí acompanhando vocês, todos os ouvintes, né? Bora pra mais um dia aqui na Colonial, super animado. Bora!
0: Bora!
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1: Colonial 10h55.
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alerta principalmente para quem tem criança ou adolescente em casa. O tempo excessivo no celular, tablet e computador está relacionado a um problema que tem aparecido com mais frequência nos consultórios de oftalmologia infantil, o chamado olho seco. A expressão, né, tem uma explicação bem simples. Quando a gente fica aí concentrado olhando para a tela do celular, acaba piscando menos. E ao piscar, né, o piscar é importante porque ajuda a espalhar a lágrima e manter os olhos lubrificados. Quando isso não acontece na frequência necessária, o olho pode ficar ressecado. Os sinais que aparecem, atenção, são ardência, coceira, vermelhidão, sensação de areia nos olhos e até visão embaçada. O alerta ele foi feito durante o Congresso Brasileiro de Oftalmologia. Segundo os especialistas, esse tipo de queixa está aparecendo cada vez mais com frequência nos consultórios. E os adolescentes também merecem atenção. Além das telas usadas para estudar, ainda existem as horas no celular, nos vídeos, nos jogos e nas redes sociais. A orientação é

0: fazer pausas, evitar períodos mais longos, seguidos diante das telas, né? E observar se a criança está apresentando algum desconforto nos olhos. Então, ó, fica o alerta para os pais. Se a criança começar a reclamar com o olho ardendo, coçando ou incômodo, vale prestar atenção também no tempo que ela está passando diante das telas e vale aí também a suspensão. Essas informações vêm da Agência Brasil também.
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3: Colonial, agora 11:07.
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5: 11 horas e 13 minutos. Até o meio-dia, tá valendo da sua participação aqui no Manhã Colonial, no oferecimento da Freitas Manipulação, Odonto Arte Boticário e Cartão de Todos. É só você mandar pra gente aí no 319-8969-1400, não é isso, Nayara?
8: É isso mesmo, vem papiar com a gente, contar o que você deixou pra segunda-feira, que você se arrependeu, bora, participe com a gente.

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0: Mumuzinho. Fechadão com amor. E aí, como é que você tá aí do outro lado? Tudo tranquilo? Semana. Iniciou a semana bem? A consciência não tá pesada? Não deixou nada pra hoje no final de semana? Conta pra gente.
1: E se deixou? Se arrependeu? O que foi? Conta pra gente, a gente quer saber. O tema de hoje é: o que você deixou pra segunda-feira que você se arrependeu? A gente quer papiar sobre isso.
0: E pode também, Nayara, a pessoa que fez tudo no final de semana pra não deixar nada pra segunda? Também pode.
1: Pode, sim, é isso mesmo. Conta pra gente, a gente quer saber. Quem participa aqui com a gente é a Elisângela Aparecida. Mandou um oi pra gente. Oi, oi, querida.
2: Oi, bom dia, Wander.
0: Bom dia.
2: Bom dia, todo mundo. E eu esqueci que eu ia capinar a horta nesse final de semana. Deixei pra hoje. E hoje, como tá? Chovendo.
1: Choveu.
0: Mas vai melhorar.
1: É, o bom que já deixa a terra macinha. Quando você for mexer na horta, vai estar mais fácil. Mandar um alô também pra nossa querida Eva do Carmo, que deu um oi aqui pra gente. Queridos ouvintes, bora participar do tema hoje. Conta pra gente o que você deixou na segunda-feira que você se arrependeu. Chama no zap 989-69-1400.
0: Bora lá então. Tá valendo até o meio-dia, hein? 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
1: Colonial 11:21.
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8: Muito bem, de volta aqui na Colonial, agora com mais música. Pode aumentar o volume. Mas antes, aquele recadinho para você participar conosco através do 31989691400.
9: É isso aí, vem contar pra gente o que você deixou pra segunda-feira que você se arrependeu.

0: chega segunda, te atropela cheia de coisa e não dá tempo de fazer. Uma coisa manda que... pra gente.
1: Ô, Nayara, de vez em quando eu também me arrependo, às vezes, quando bate na segunda-feira, de não ter dormido o suficiente no final de semana.
0: Ah, não. A conta do sono, ela sempre fica em aberta, né? Eu acho que assim, seja lá qual seja o resultado dessas eleições, eu acho que o próximo presidente tem que decretar o seguinte: tem que ter um descanso pro descanso, entendeu? Isso tem que ser, isso tem que ser uma determinação nacional.
1: Um descanso para o descanso.
0: Isso,
1: legal.
0: Um fim de semana e um descanso do fim de semana.
1: O descanso de vez em quando tá cansando, é isso?
0: Exatamente, a gente pega pra... É porque acontece, você escala 6x1, a maioria dos trabalhadores deixa pra descansar aquele dia ali, mas aí tem tanta coisa pra você fazer, pra você distrair a cabeça, é encontrar com a família, é sair, divertir com os amigos, às vezes é até viajar, aproveitar o feriado, e aí você chega de viagem, por exemplo, minha família chegou de viagem no domingo, já chegou já pra descansar, ou seja, de domingo pra segunda, na segunda vai precisar de um tempo pra descanso. Eu sou a favor dessa proposta de governo aí, viu? Um dia pra descansar do descanso. Quem aí tá comigo?
1: Nayara Santos, presidente.
0: Será? Vocês votariam em mim se eu desse um dia de descanso pro descanso?
1: Boa proposta.
0: Ai, queridos ouvintes, participe com a gente, conta pra gente o que não deu pra fazer no fim de semana, que você jogou pra segunda-feira e agora você tá arrependido de ter feito isso. Chama a gente no zap 99 69 1400.

0: verdade, Fabrício, você não cuidou aqui na Colonial. E daqui a pouco, no Manhã Colonial, tem informação pra você, né, ô Nayara?
1: É isso.
0: Daqui a pouco
1: isso.
0: Você vai trazer informação sobre...
1: Isso mesmo, a gente vai vir falar sobre o Banco Central, né, e as taxas de juros. Já a gente traz aqui essas informações pra vocês. Ouvintes, continuem ligadinhos com a gente.
0: Isso aí. 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
0: Colonial 11:34.
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1: E agora, diretamente da fonte, Banco Central do Brasil, a gente tem aí as informações da reunião importante que acontece amanhã, uma reunião importante para a economia brasileira e que pode ter reflexos também no bolso. Ó, o Banco Central se reúne nessa terça-feira e quarta-feira para decidir o novo valor da taxa Selic, que é a taxa básica dos juros do país. Hoje, ela está em 14% ao ano. E por que aí é interessante você saber disso? Então, a taxa Selic, ela serve para referência aí dos juros cobrados no Brasil. E ela pode influenciar no custo de empréstimos, financiamentos e outras formas de crédito. Existe aí uma expectativa de uma nova redução dos juros, mas atenção, ainda não está decidido. Os integrantes do Banco Central começam a reunião amanhã e essa decisão será divulgada na quarta-feira. E mesmo que a Selic caia, vale aí ressaltar que isso não significa que os juros do cartão e do financiamento ou do empréstimo vão diminuir imediatamente na mesma proporção. Mas ó, é uma decisão importante para acompanhar, porque no fim das contas, os juros definidos pelo Banco Central acabam chegando até o nosso bolso, não é mesmo? Então ficamos com hoje essas notícias na nossa segunda-feira, dia 14 de setembro. Muito obrigada.

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2: Colonial, agora 12 para o meio-dia.
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5: Outro dia, durante uma palestra, me perguntaram: Boris, eu vou comprar um carro usado e me falaram para fugir de táxi ou de aplicativo. É isso mesmo? Pois eu disse que é quase o contrário, que vale mais a pena comprar o carro de um profissional ao volante que seja cuidadoso do que o dono do carro desmazelado que não respeitou as revisões e que é pior, o carro do particular toda hora liga e desliga o motor, que é o momento do maior atrito e desgaste de suas peças móveis. O táxi ou o aplicativo roda o dia inteiro sem parar, não tem aquele liga e desliga do motor. E eu seria capaz de apostar que o motor de um carro de aplicativo ou táxi que rodou 200 mil quilômetros talvez esteja em melhores condições do que o particular que só rodou 30 ou 20 mil, ligando e desligando o motor várias vezes por dia.
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10: Bora aqui com mais participações no Manhã Colonial. Bora lá com as últimas.
11: Bora, bora. E hoje a gente tem um alô da nossa queridíssima. Eu vou começar a chamar ela. O nome dela é Simone Quirino, mas eu vou começar a chamar ela de Simone Querida. Eu vou chamar. Oi, oi, querida.
12: Good morning. Segundou, graças a Deus. Que Deus abençoe nossa semana, saúde, paz e proteção. Deixar um abraço para a mamãe poderosa Carla, irmã Jéssica, maridão JC, cunhado Wagner, pro Giovanni, que trabalha no CRAS lá em Cipotânia, para a família dele. Mandar também pro Pedrão e a família dele. Para vocês aí, Simone Quirino em Barbacena.
10: Valeu, querida!
11: Obrigada, querida. Grande beijo para todos vocês. Obrigada pela sua participação. E vocês continuem ligados aqui porque tem mais música.

0: se vê amanhã, a partir das 8 horas da manhã. A gente vai até o meio-dia. Muito obrigada pela audiência de vocês. Um grande beijo.
1: Mua! Valeu! Voltaremos então amanhã a partir das 8 horas. Vem aí, horário eleitoral gratuito. E logo após tem Ezequiel Reis com as mais pedidas.com. Só as filezinhas da Colonial. Beleza? Uma excelente semana para todo mundo. Forte abraço. Fiquem todos com Deus e Nossa Senhora. E a gente volta a se falar amanhã. Valeu.
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4: Olá, uma ótima semana pra você. Segunda-feira, dia 14 de setembro. E a gente tá chegando por aqui pra disparar pra você as mais pedidas, as mais queridinhas, as campeãs de audiência aqui na Colonial FM.
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4: Pois é, a partir de agora, as mais pedidas.com, que tem um oferecimento aí do Núcleo Odontológico Congonhas e ainda Unigrande Conselheiro Lafayette. Segunda-feira, semana começando, e a segunda é aquele dia em que tudo começa de novo, né? A gente volta pra rotina, a gente volta aí pro trabalho, e nem tudo vai sair exatamente como a gente planejou, né? Sempre acontece, mas sempre existe uma nova oportunidade quando a gente decide não desistir. Então, vai com calma, mas vai, tá? Faça aquilo que estiver ao seu alcance, dê o seu melhor e confie que cada passo tem o seu valor. Que seja uma semana aí de portas abertas, boas notícias e muita coisa boa acontecendo. Que assim seja. Bora pra cima? Eu sou Ezequiel Reis e começou por aqui as mais pedidas.com. Bruno Rosa e Murilo Rufi, atriz demais.
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2: Existe uma teoria que se chama 9010, onde uma pessoa tem 90% daquilo que você procura em alguém, só que você foca naqueles 10% que falta. Aí você sai pra rua, se aventura, e realmente você encontra aqueles 10%, mas não se deu conta que perdeu os 90%.
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0: Os 10% a gente deixa pro garçom, né não?
1: Colonial FM, muito mais que música. Maiara e Maraíza, 9010. Ouvimos também Evandro Júnior com Diego e Vitor Hugo, Cair na Sua Lábia. Excelente segunda-feira pra você que tá ligado aí com a gente, você que tá aí ouvindo pelo aplicativo, pelo app. Eu volto daqui a pouquinho com muito mais aqui nas maispedidas.com.

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1: Na sua Colonial FM, 16 faltando para uma. 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
17: Olá, boa tarde pra você. Tô de volta aqui na Colonial FM agora com o Bruno Barreto e a Texana 37.

0: Davi, eu não sou terapia, aqui nas maispedidas.com. Ouvimos também Simone Mendes com Direitos Iguais. 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
13: Colonial FM, de volta por aqui. Eu sou Ezequiel Reis e até as 14h, pra você aqui, as queridinhas, as campeãs de audiência. Leandro e Romário com Ícaro e Gilmar, Corações Egoístas.
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0: demais.
1: Show. Tá na Colonial, tá bom demais. Ruim Leandro com participação de Danilo e Davi, a fofoca do ano. Ouvimos também Harry Styles e muito mais nesta sequência. E por aqui a música boa continua. Até as 2 da tarde são as tops da programação, as mais pedidas, rolando pra você aqui na Colonial FM, no oferecimento Indunoc, Núcleo Odontológico Congonhas e ainda Unigrande Conselheiro Lafayette.
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1: Colonial 1:17.
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2: 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E me diz aí, qual a necessidade de ficar adiando isso, hein? Chegando por aqui, Henri Freitas, aqui na Colonial FM.

0: Lucas e Igor, flash aqui nas maispedidas.com. Ouvimos também Moça pra Casar, Diego e Vitor Hugo.
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0: Colonial FM 1:31.
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13: Essa é a sua Colonial FM, tô de volta agora com Fred e Fabrício.

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0: Wesley Safadão e Rei Vaqueiro Displicente aqui na 104.7. E a segunda-feira tá aí, gente. Mais uma semana começando. Cada um aí com a sua correria, seus compromissos, cada um com os seus planos. Mas por aqui a gente vai fazendo aí a nossa parte, né? Sem pressa, no nosso ritmo, sem complicar. E claro, aproveitando o que o dia trouxer de bom. Uma ótima tarde pra você. Você tá aí, ó, ligada na Colonial FM. Eu volto já. Fica aí. 104.7.
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0: Colonial, 13, faltando pras duas.
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11: Opa, estamos de volta aqui nas mais vendidas.com, trazendo essa que vai fazer com que a sua semana fique melhor. Chuva de bênçãos, é o que a gente precisa, né? Pra mais uma nova semana, pra um dia aí que tá acontecendo. Cleiton Romário, agora aqui nas mais vendidas.com.

0: E a gente fecha com tudo, as maispedidas.com desta segunda, num oferecimento aí do NOC, Núcleo Odontológico Congonhas, e ainda Unigrande, Conselheiro Lafayette, Zezé de Camargo, irmão da Lua, amigo das estrelas. Eu vou ficando por aqui, pra você aquele abraço. Amanhã a gente se fala a partir de 12:25, depois da propaganda eleitoral. Pra você aquele abraço, se cuide e aproveite aí os bons momentos da vida. Vem aí o Geleia Geral. Tchau, tchau, pessoal.
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4: Colonial, 2:01.
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4: Olá, muito boa tarde pra você. Já tô chegando por aqui. Vamos lá pra mais um Geleia Geral. Segunda chuvosa. E a gente esquentando o seu início de semana por aqui.
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4: Relaxa aí, gente. Que tempinho é esse, hein? Você tá doido? Tempinho frio, chuva. Ao mesmo tempo dar uma esquentadinha, coisa e tal. Um abraço pra você que tá aí ligado com a gente, enfrentando essa segunda-feira. Pra quem, né, foi pro trampo cedo aí, vários pontos, né, da região do Alto Paraopeba, uma região de Cipofidez, muita chuva, né? Turma lá de Ouro Preto já avisou aqui pra gente, ó, muita água aí nessa manhã. Abilito também, aquele abraço. Abraço pra você de Ouro Branco, Congonhas, Lafayette, turma de Cristiano Ottoni. Alô, Barbacena, cadê o abraço pra Barbacena? Abraço pra você ligado em São João del Rei também. 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

0: 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É isso aí, eu sou Tony Veloso, tenho o prazer de estar com você por aqui começando a semana. Vamos aos destaques desta segunda-feira. Vanessa Camargo e Kira Grace se reencontram após suposto climão lá no Rock in Rio, né? Muita gente apontou aí uma espécie de ciúme, coisa e tal, e as duas agora são fotografadas aos abraços, dizendo que nada aconteceu. Tem mais informação dos famosos para você após suposta indireta de Juliano Floss, que é o ex. Marina Sena explica o significado do boneco que ela anda usando aí no show. Tem um boneco aí que tá tá dando o que falar, aí, tá doido? Vamos ver daqui a pouco o que que rola aí. Bom, o que que temos mais? Ah, temos a Virgínia aparecendo mais uma vez. Ela, olha, apareceu com a roupa aí no, em um GP de Fórmula 1 que deu o que falar, viu? Compararam ela com as meninas do Job, turma lá da Espanha. E compararam ela também com aquela cadeira gamer, né? Falaram que ela tava igual uma cadeira gamer. Daqui a pouquinho mais notícias pra você que tá ligado. Tem Rodrigo Santoro, que está em novo filme, tá bombando. Vem aí o ator brasileiro, né? Com tudo aí em 2026, né? Tudo isso pra você por aqui.
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0: Não, na verdade não é promoção, não, né? É, não, não, né? Não, é só... Promoção tem durante a semana, hoje não, hoje não. Hoje eu quero ouvir é o seu alô, a sua participação aqui com a gente no 98969-1400. Você pode comentar aqui os nossos destaques, tá? Que você acha, por exemplo, do Rodrigo Santoro em novo filme? Você é fã do Rodrigo Santoro? Que você acha da Virgínia? Tá repercutindo aí, a roupa dela tá dando o que falar aí nas redes sociais mais uma vez. A gente já falou sobre roupa aqui, né? Quando a gente falava da Xuxa, agora é a vez da Virgínia. Que, na verdade, tá bem comportada, bem mais bem comportada que a Xuxa, mas caiu na boca do povo de novo. Também, o que que você acha aí do Juliano Floss, o ex, né? Problema aí com a Marina Sena, bonequinho no show, coisa e tal. E ainda a Vanessa Camargo com Kira Grace. Escolhe um tema aí, vem participar com a gente, comenta. A gente adora quando você participa e curte com a gente o nosso programa. 12h10. Vamos começar com a Anitta, Wesley Safadão.

som de Ziva Romp, a gente fecha a primeira sequência aqui do Geleia Geral pra você que tá ligado comigo. Desta segunda-feira, 2:18, 2:18, pra quem ainda passou, pra você que tá aí antes.

0: danadinho com a gente, Anitta com o Safadão, Marcos e Belucci, só sucesso, só coisa boa. E passa muito mais daqui a pouquinho, vai mandando seu alô, 98969-1400, vem curtir com a gente, esquentar a sua tarde junto com a gente. Conta aí como é que tá esse chuvão todo, esse clima louco que começou a semana, como é que tá, como é que você tá aí, trabalhando um bocado, tá encarando aí de frente esse clima, né? Conta pra gente como é que tá a sua vida aí nessa segundinha.
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0: Colonial, hora certa pra você, 2:19, confirmando 2:19.
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8: De volta, de volta. Esquentando a sua tarde. Vamos nessa, continuar curtindo por aqui, né? 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Informações aí do trânsito, vamos dar uma atualizada aqui. Bom, a última atualização foi a 14 minutos da EPR Via Mineira, né? Que é a concessionária do trecho da 040 aqui na região. Ela indica fluxo livre. Mais cedo tinha acontecido um acidente na altura do quilômetro 759, sentido BH, em Albanque da Câmara, né? Próximo ali a Juiz de Fora. O atendimento foi finalizado, né? Antes tinha sido, né? Tinha tido certo problema aí com fluxo, né? Agora liberado. Fluxo liberado em aí na altura do quilômetro 759. Tivemos também uma atualização no quilômetro 596, sentido Juiz de Fora, município de Ouro Preto, aqui próximo, né? Atendimento também é um acidente finalizado. Então, fluxo livre nesse momento aí na 040. Vai com calma, vai tranquilo. O que temos aqui? Olha, o que chamou atenção a gente no nosso mapa aqui, muitos motoristas indicando aí buracos em Conselheiro Lafayette, tá? Ainda pelas ruas da cidade, devido às chuvas, né? O número de buracos só cresce. Rua Augusto Leles, por exemplo, tá constando aqui, segundo motoristas, buracos. Rua Joeme Faria também, dois pontos da rua, né? Também constando. Rua Isidoro Cardoso, em Conselheiro Lafayette. Rua Eugênio Pereira. Então, muito cuidado aí, a hora que você for, né, sair de carro, muita atenção com os buracos, porque com a chuva, muitas vezes aquele ponto ali fica alagado, fica com água, você não enxerga, só vê depois o prejuízo aí na suspensão do carro, né? Olha, Rua José Nicolau de Queiroz, em Conselheiro Lafayette, nesse momento com trânsito intenso, até Telésforo segue com trânsito moderado. Em Ouro Branco, temos aí, deixa eu conferir por aqui, Estrada Real, Caminho Novo, trânsito leve nesse momento, atualização aí de 4 minutos atrás. Temos também Congonhas, com trânsito leve na MG-442, para você que tá aí ligado com a gente, atualizações do trânsito todos os dias aqui também no Geleia Geral.
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1: Jude, veio essa. Hora de música. Você segue mandando o seu alô no 989-69-1400. Me conta, como é que tá a sua segunda-feira, seu início de semana? Por aqui tem Vini e Lucas. Já entendi que tudo acabou. É sucesso pra você na Colonial 104.7.

0: Fechadão com amor pra você que tá ligado na Colonial. As melhores músicas da melhor tarde com o melhor ouvinte do mundo. Bom demais estar aqui com você. Que prazer, hein? Eu sou o Tony Veloso. E por aqui você segue a gente também nas redes sociais. Pode mandar o seu alô também no nosso Insta. É o arroba Rádio Colonial FM no Instagram. Manda o seu direct aí, o seu oi. Me diz, como é que você tá aí? Tudo bem com você? Vem participar aqui. 12h34.
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3: Colonial 12:35.
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10: Galo vence e vai com tudo para a decisão na Sul-Americana. Diante do Fluminense na Arena, o Galo fez valer o fator casa e bateu o Tricolor por 3-1 pelo Brasileirão. A retomada da confiança ficou evidente na arquibancada. Torcida entoou gritos de quarta-feira uma guerra. A vitória por 3-1 sobre o Fluminense não só garantiu 3 pontos, como elevou o moral do grupo atleticano, após ter perdido para o Santos durante a semana pela Sul-Americana em Santos. Com moral elevada e com apoio da torcida, o Galo vai com tudo para o jogo de amanhã na Arena e precisa vencer por 3 ou mais gols de diferença para se classificar na competição continental. 2 gols de diferença leva a decisão para os pênaltis. O atacante Coelho esteve sob holofotes na última semana. O argentino foi alvo do mercado russo e ficou perto de deixar o Atlético. Autor de um dos gols da vitória sobre o Fluminense por 3-1 na Arena, ele revelou como reagiu à negociação frustrada.

0: e atualização da situação física. O jogador está bem, pôde atuar ontem. A proposta era do CSKA da Rússia, que pagaria cerca de 10 milhões de euros, aproximadamente 59 milhões de reais, além de metas pelo atleta. O Galo, contudo, reforçou a importância de Coelho para a sequência da temporada e recusou a oferta. A atuação desastrosa do Cruzeiro e cobranças da torcida. A derrota do Cruzeiro para o Santos por 2-1 no último sábado saiu bem barata. Isso porque o Cruzeiro jogou muito mal e o goleiro Otávio salvou o time de uma goleada. Apático em campo e vendo o adversário jogar, o Cruzeiro recebeu muitas críticas pela atuação e de forma merecida. Bastante irritado pela atuação, o técnico Arthur Jorge falou de sua preocupação com o time e, ao ser perguntado sobre os motivos da partida tão fraca, disse ser uma pergunta tendenciosa. Rebateu: a atuação ruim é culpa do treinador. Se jogamos bem, a vitória é coletiva. Agora, se há uma atuação ruim, é culpa do treinador. O Cruzeiro ocupa a sexta colocação do Brasileirão. Se tivesse vencido, estaria possivelmente no G4 da competição nacional. O próximo duelo será contra o Vitória no próximo sábado pelo Brasileirão. A queda de rendimento do time nas duas decisões de Copa do Brasil e de Libertadores vem pesando no Grupo Celeste. Mesmo com tropeço, o Cruzeiro tem totais condições de garantir vaga na Libertadores do ano que vem. Márcio Elias para as Curtinhas da Colonial.
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4: Por aqui, de volta, curtindo de montão, curtindo com você. Boa tarde. 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
4: Fala aí, Simone.
6: Oi.
4: Oi, boa tarde. Ah, nós somos fãs
6: você,
4: de vocês também.
6: Família? Deixa um abraço para a equipe da Colonial.
4: Uhum, todo mundo abraçado.
6: Abraço para a Carla, Maritão JC.
4: Oi, Carla. Oi, JC.
6: Para todos que escutam o seu programa, desejo a todos ótima semana, paz, amor,
4: tamo
6: e
4: junto.
6: Proteção. E tamo junto até as 5 da tarde com o melhor.
4: Ah, obrigado. Melhor. Você tá falando, acredito, hein?
6: Segue o líder.
4: Na melhor. A liderança de toda a região Colonial aqui com você. Quem tá falando é o André agora, de São João del Rei. Oi, beleza.
7: São João del Rei, gostaria de mandar um oferecimento para minha esposa Nery Maria, com muito amor e carinho, para todos vocês aí da rádio.
4: Tamo junto, obrigado.
7: Para o meu amigo Edson aqui em São João del Rei, na Brasil Mototáxi.
4: Oi, Edson.
7: Edson Montanha.
4: Oh, Montanha. E aí, Montanha?
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4: É o Alô, 104.
8: Boa tarde,
4: Tony. Oi.
8: Boa tarde.

0: fazendo aí, Du, tô fazendo. Fez 11 anos ontem.
1: Opa!
0: Um abraço, canto parabéns pra ele aí, hein?
1: Aquele abraço, tudo de bom. Cadê os aplausos aí? Ah, muito bem, Wesley Dutra. Mais um aninho de vida. Abraço aí pro Emerson, toda a família sempre sintonizada na Colonial. Abraço pro Marcelo também, o Marcelo Transporte, falou assim, boa tarde, pega uma carona aí com a gente. Olha, segunda maluca, chuva, frio, calor, né? São Pedro já endoidou aí, acabando com a gente hoje. Tem base, não. Bora de música, pedido também aí do nosso amigo o André lá de São João.

0: Solta o talentinho aqui, Barba Labs DJ, com um sorriso maroto e seu desafio. Teve também o Body Splash com Felipe Araújo e Luan Pereira por aqui na melhor programação. Eu volto falando da dona do Body Splash daqui a pouco, né? Já, já. A gente fala da Virgínia e o look dela pra Fórmula 1.
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2: Na Colô, 12 para as 3.
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3: Bom demais estar aqui com você. E aí, como é que tá esse tempo do... Tom Pedro deu a louca aí. Tem hora que a gente tá sentindo frio, tem hora que a gente tá sentindo calor, tem hora que a gente pensa até que a gente tá com algum problema, né? Não, mas o tempo tá doido mesmo. Tem base não. Toda a turma aqui tá falando aqui no zap, aqui mandando um alô pra gente. Me conta aí, como é que tá aí também o seu clima doido aí? Como é que tá a sua cidade? São mais de 120 cidades onde a Colonial chega, manda o seu sinal. Como é que tá, como é que estão as coisas na sua cidade? Tá dando muito buraco com essa chuva? Nossa senhora! Já tomou um banhozinho de chuva já? Como é que estão as coisas? Manda aí no zap pra gente, compartilha a sua história dessa segunda-feira com a gente. O que é notícia aí? 989-69-1400. Fala aí notícia. Vamos falar aí das tretas do final de semana, né? E o look da Virgínia deu o que falar nas redes sociais, né? A roupa escolhida pela influenciadora, empresária, dona da WePink, a gente falou de Body Splash agora há pouco, né? A roupa que ela foi com o Vini Júnior em um evento da Fórmula 1 na Espanha chamou a atenção nas redes sociais e a imprensa internacional repercutiu. A influenciadora usou um top preto, uma calça, né? Com um decote no quadril, mostrando ali a marquinha de biquíni, coisa e tal. Tem um furadinho de lado, furadinho do outro. E a calça, assim, é uma estampa neon com uma... uns pedaços meio laranja, né? Como se fosse uma referência ali a um motocross, né? Seria mais uma calça pro motocross e não pra Fórmula 1. Bom, no Brasil, a produção aí da loira dividiu opiniões, a galera falando, né? Compararam ela com uma cadeira gamer, né? Daqueles cara que joga ali, coisa e tal, parecia uma cadeira gamer. Falaram a vontade dela. Na Europa, os caras pegaram pesado, tá? Até do job ela foi chamada. É, pegaram pesado. E algumas especialistas em moda foram pra internet também falar que a roupa não tava adequada, não tava legal pra onde ela tava indo fazer o seu passeio, né? E Fórmula 1 todo mundo sabe, é uma coisa muito elitizada, né? É, apesar de ser uma roupa de grife o que ela tava usando, mas não sei por que a turma pegou aí, né? Pegou no pé dela. E ela tava com um saltão por debaixo da calça, então pegou no salto dela com força, porque o salto era grande. O jornal espanhol, por exemplo, El Mundo, também comentou o visual, classificando como bastante chamativo, né? Fazendo uma comparação com trajes mais discretos das outras companheiras de piloto. Então ela foi com o Vini e lá, o que que acontece? Lá, o Vini é na Espanha, né? Quem é a referência? É o Vini, ele é o famosão lá, né? Jogador do Real Madrid, coisa e tal. E como ela foi com essa roupa pra chamar atenção, ela chamou mais atenção que o Vini Júnior e aí a galera caiu de pau da Virgínia. Você tá doido? Eu não achei nada demais não, mas enfim, cada um com seus problemas. Tô fora, nem comento. Vamos falar do Rodrigo Santoro, olha, o Rodrigo Santoro tá todo animado aí em seu novo projeto, inclusive ele mostrou em uma reportagem os bastidores aí de seu novo trabalho em Hollywood, o ator brasileiro dá vida a um dos maiores vilões da sua carreira, tá? Ele encarna um implacável chefe de um cartel no longa ação 3 horas para viver, né? No filme, um longa, né? Um longa-metragem, 3 horas para viver. Dividindo a cena com Owen Wilson, né? e o fortão Alan Hitchson, mais conhecido pela série Richard, né? Filme muito bom, inclusive essa série é muito boa, assisti algumas temporadas, cara, é muito bom,

filme de ação, né? No filme de ação ele é muito bom. Ele fez também o primeiro Aquaman, né? Depois mudou pro Jason Momoa, mas uma ótima opção aí. Vem aparecendo como uma ótima opção aí esse filme 3 Horas para Viver, em que o brasileiro tá aí fazendo um ótimo papel. Já tinha um bom tempo que o Santoro não pegava aí um papel de destaque, né? E aí, nesses filmes, né, de fora, né? E dessa vez ele acertou a boa e acertei. Tá numa equipe muito bacana. Vamos ver o que dá aí, né? Tomara que ele continue bem. Agora, 2h58. Continue mandando seu abraço aí, o seu alô. 989-69-1400. Por aqui a gente vai de música, Lucas e Igor.

0: E 3 minutos, a gente já volta com você.
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3: Colonial 3 e 4.
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5: Vamos lá, tocando as melhores pra você, já mais música. 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A nossa tarde segue por aqui, segunda-feira. Olha, uma segunda-feira quente no cenário nacional, tá? Muito está se falando sobre um julgamento que acontece amanhã. Um julgamento não, é uma sessão, né? Uma sessão do Supremo Tribunal Federal, onde vai ser avaliada a questão do Alexandre de Moraes, né? Que está em voga, está em todos os jornais, né? Um suposto envolvimento do ministro com o Vorcaro do Banco Master, né? A esposa de Alexandre tinha ali um contrato de prestação de serviços com o banqueiro que está preso, né? O Vorcaro hoje, qualquer pessoa que tenha qualquer tipo de contato com ele, tenha falado com ele oi no zap, né? Já tá numa situação difícil, né? E foi aberto todo o sigilo do telefone do Vorcaro para todos os ministros do STF. Amanhã acontece essa sessão e muita gente aponta, né, que vai ser uma audiência muito grande, né? Até então não se tem certeza, pelo menos eu não vi, não se tem certeza se vai ser uma sessão aberta, mas parece que tende a ser. O relator vai ser o ministro, o presidente do STF, o Fachin, né? Que inclusive teve que sair dando tiro para todo lado lá, pegando coisa aqui, tirando o poder de um, tirando o poder de outro, né? Teve que se colocar realmente no lugar de presidente, chamar a responsabilidade para si. E amanhã a gente vê, né, o que que deu nisso aí, né? Nós temos aí o André Mendonça, né, que foi quem, né, tá aí apontando o dedo pro Moraes, uma situação bem complexa e coloca em xeque, né, toda a estrutura do Poder Judiciário, né? O STF é a maior, né? É onde as principais decisões desse país são tomadas, né? É lá no STF. Então, qualquer coisa que dê ruim para um lado de um juiz, para o lado de outro, ou uma coisa que fica obscura, vai pegar muito mal e pode agravar ainda mais a crise no Supremo Tribunal Federal. Então, é algo que está, né, chamando a atenção aí. Amanhã vai ter aí, com certeza, o noticiário o dia inteiro falando sobre STF.
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5: Por aqui a gente vai curtindo com você a melhor tarde, trazendo mais abraços. O Emerson Memelson tá ligado.
6: Alô, 104.
5: Alô, passando pra deixar aquele alô aí nessa tarde freia. Ei, cê tá doido?
6: Alô,
5: pra você que tá na luta, turma aí da mineração, galera de Miguel Burnier, turma lá na Mina do Pico também recebendo o nosso sinal, galera da Guerdal. Tudo de bom. Quem mais tá ligado com a gente aqui? Deixa eu conferir. Tem um abraço também. Oi, tem como mandar uma música da Marília Mendonça pra minha filha Alice? Tá fazendo 14 anos hoje. Opa! Tem festa! Oi, Alice!

felicidades, tudo de bom pra você, muitos anos de vida, muita saúde, muita paz, muita alegria. Seja uma data muito especial, uma segunda-feira muito especial pra você, tá? O beijão é da Fátima e do Jorge, também do irmão Vitor. Todo mundo curtindo com a gente por aqui, né? Curtindo com a gente por aqui, curtindo também essa tarde junto com você, nesse momento especial, né? O Niver, ah, é bom demais, hein? É bom demais. Quem é que tá, acabou de mandar pra mim aqui? Oi, também tô ligado. Brás Campos, tá ligado com a gente aí, tudo de bom? Ótima tarde. Vamos lá de música e você continua mandando o seu alô pra gente, mexendo com a gente aqui nessa super tarde. 98969-1400, alô 104 a qualquer momento aqui na programação, mandando aquele boa tarde pra você!

0: Fechando com 25 horas aqui, Gustavo Lima, João Bosco e Vinícius, mais uma sequência pra você no Geleia Geral, 3h19.
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0: 3h20, boa tarde.
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2: É isso aí, vamos nessa. 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Vamos de música? Daqui a pouquinho tem mais Alô 104. Continue mandando seu alô no 98969-1400. Curtindo com a gente a tarde mais gostosa. Curtindo com a gente é Colô. 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
2: Colonial 3:36.
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14: 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Para as curtinhas da Colonial, repórter Vander Mendes.
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2: Muito mais que música. De volta, curtindo com você. Já já mais participações, já já tem mais Alô 104. Eu quero você participando aí com a gente, me contando como é que tá essa super tarde, como é que foi o seu final de semana. Comenta aí as nossas notícias do dia também. Por exemplo, tem aqui, ó, a nossa amiga que tá participando comigo, a Simone Alves, ela do São João. Mandou só boa tarde. Olha, eu vi aí a notícia da Virgínia na Fórmula 1. Sinceramente, acho que ela sabia que ia causar. E por isso mesmo ela foi com aquele look, né? E ficou, né? E deu tanta notícia. Hoje em dia, falem bem, falem mal, falem de mim. Ela queria aparecer de verdade. Simone falando aqui com a gente. Você tá doido? Abraço aí pro Lucas do Carijós, também tá antenado com a gente. Falou assim: já não sabe mais se coloca a blusa ou tira a blusa. Tá aí nesse impasse com São Pedro. Faltando 17 para as 4, continue participando com a gente. 98969-1400.

0: hits nacionais, as melhores internacionais pra você também. Relembrando esse hit aí de Lady Gaga, Ariana Grande com Rain on Me. Além de Henry Freitas, Me Fala Qual a Necessidade, Ludmilla com Ferrugem de Rolê. As melhores músicas aqui na sua tarde pra tirar essa carinha de preguiça. Esse tempo mais fechado, esse tempo que traz chuva, que é um tempo estável, coisa e tal. Mas às vezes tá fazendo calor, daqui a pouquinho fecha de novo. Então, dá uma preguiça danada por aqui, a gente expulsando a preguiça. Né, e curtindo com você aqui a melhor programação. Eu volto já já com as notícias dos famosos pra você depois do intervalo.
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14: É isso aí, toda a galera que você curte aqui com a gente na Colonial. 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Trânsito moderado nesse momento aí na Melo Viana, hein? Deixa eu ver aqui, buscando aqui Lafayette, isso, agora sim. Rua José Nicolau de Queiroz, trânsito intenso na Melo Viana, como eu falei, apontando aqui no nosso mapa, trânsito moderado nesse momento. Onde mais? Apontando aqui, ó, trânsito também intenso na Avenida Alberto de Souza, em Conselheiro Lafayette. Também na Rua Duque de Caxias, também registrado em Conselheiro Lafayette, trânsito intenso. MG30, ali próximo a Lobo Leite, rodovia Prefeito Benedito Gonçalves Xavier, né? Próximo ali a Lobo Leite, também trânsito de moderado a intenso, principalmente ali próximo ao restaurante, né? Olha, vamos lá, deixa eu conferir por aqui também, Ouro Branco, isso? Aliás, de volta aqui a Lafayette, Avenida Telésforo Cândido de Resende, trânsito moderado. Júlia Kubitschek em Ouro Branco, ali próximo à feira, também um pouco mais, agora há pouco estava mais intenso, agora moderado. Em Congonhas, Avenida Bias Fortes, né, com trânsito intenso também nessa tarde. Muito bem, para você que tá ligado, vamos falar agora dos famosos. De volta aqui com o nosso quadro dos famosos no Geleia Geral. Vanessa Camargo e Kira Grace se reencontraram depois do Rock in Rio, né? E a esposa de Malvin Salvador, a Kira Grace, né? Junto com a Vanessa, né? Nesse reencontro, na madrugada desse domingo, dia 13, em um festival de música que tá rolando aí, que rolou, né? No Rio de Janeiro. As famosas posaram juntas para fotos e brincaram sobre o suposto climão que teria sido vivido recentemente pela lutadora, né, a Kira Grace, e a cantora, né? Para quem não lembra, a Turma da Fofoca falou que a Vanessa, né, tava fazendo dancinha sensual lá no Rock in Rio e a cantora ficou incomodada com aquilo e saiu cuspindo fogo lá do Rock in Rio junto com o marido, o Malvino Salvador. Bom, as duas, né, esclareceram que não tem nada a ver, né? Inclusive a Kira, né, deixa eu ver aqui, ela escreveu o seguinte: ih, deu ruim, ou melhor, deu bom. Duas mulheres fortes, seguras de quem são, né? E que sabem que a verdade sempre fala mais alto que qualquer fake news. E de quebra ainda rolou uma aula de defesa pessoal, escreveu aí a famosa, né? Bom, as duas desmentiram, então, a tal da fofoca, que a Vanessa tinha causado um climão, dança sexual e coisa e tal. Segundo as duas, não foi verdade. E olha, após suposta indireta de Juliano Floss, que é o ex da Marina Sena, ela explicou o significado de um boneco aí que ela usa no palco. Marina Sena chamou atenção durante a sua estreia com um show próprio no Rock in Rio 2026, no palco do último domingo, dia 13, né? Também conhecido como ontem. Ela protagonizou aí uma das cenas mais comentadas da noite ao destruir um boneco de pano durante a apresentação da música Ouro de Tolo. A repercussão ganhou força principalmente porque a faixa fala sobre o fim de um relacionamento e a artista tá solteira, né? Ela terminou há pouco aí com Juliano Floss, né? Fim do relacionamento em agosto. Além disso, horas depois, o ex de Marina compartilhou nos stories do seu Instagram uma imagem de Emília, personagem do Sítio do Pica-Pau Amarelo, conhecida justamente por ser uma boneca de pano. A coincidência fez os internautas associarem ainda mais as duas publicações, já que parte do público passou a interpretar o momento como uma possível provocação ao dançarino e influenciador. Marina

caprichou aí no show do Rock in Rio. É, e não sei se ela fez o Juliano Floss de boneco ou não, coisa e tal. Não sei se o boneco da Emília era pra ela ou não, mas...

0: fechando por aqui com esse clássico. Essa é demais, hein? Dire Straits, Walk of Life. Agora 4 horas e 10 minutos. Que bom curtir com você as melhores músicas, os melhores sucessos de hoje e de todos os tempos. Por aqui pintam só as mais gostosas. 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A gente vai pro break de volta daqui a pouquinho. Curtindo mais com você.
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9: Tudo que você quer ouvir por aqui, né? A gente segue curtindo com você a melhor programação. 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
9: 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Bom. Tá bom demais. 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E viva um dia de muita tradição, sabor e samba. Vai ser no dia 20 de setembro, a partir do meio-dia, na quadra da praia, em Congonhas. Show da banda Cadência do Samba e do DJ Ademir, né? Tudo isso com uma feijoada deliciosa, com aquela cervejinha bem gelada. 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Vai participando com a gente, 989-6400. Já tem mais Alô 104. Agora Hugo, Guilherme, Jorge, Matheus.

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1: Na Colô 4:22.
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13: De volta com mais música pra você. Natanzinho Lima. 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

0: Internacional, fechando a sequência aqui na Colô, o Alec Major Lazer, Dua Lipa, My Love. E aí, My Loves, e como é que tá? Como é que tá esse tempo doido aí, esse tempo maluco? Como é que tá a sua tarde, início de semana, segunda-feira? Fala aqui comigo. Olha, depois do intervalo tem a Alô 104, a gente vai trazer as últimas participações aí do nosso Geleia de hoje. Participa aí, manda o seu abraço, beijo pra quem você curte, quem você gosta. Vem curtir com a gente aqui a melhor tarde. Daqui a pouquinho também tem Pegada Sertaneja. Eu fico com você até às 7 da noite, aqui na melhor programação, na Colonial.
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3: Colonial 4:36.
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3: Novo golpe utiliza tecnologia para burlar a biometria. A fraude de identidade usa a comparação facial para encontrar pessoas com características físicas parecidas com as dos próprios criminosos. É chamado de golpe do falso sósia e foi descoberto pela equipe de inteligência analítica da Serasa Experian. O método explora sistemas de reconhecimento facial para que o fraudador se passe por outra pessoa nos processos de validação de identidade, como aberturas de contas e cadastros. O criminoso utiliza ferramentas que comparam o próprio rosto com imagens disponíveis em diferentes bases. Os sistemas de comparação facial podem localizar identidades legítimas com alto grau de semelhança física. Então, o criminoso escolhe uma identidade que considere mais propensa a passar por uma validação biométrica. A novidade deste golpe é que ele não parte de dados de uma pessoa específica. A orientação da Serasa Experian é que o consumidor adote cuidados para diminuir o risco de exposição de documentos, fotografias e dados biométricos. Da Rádio 2, Fabíola Altran.
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Bom começar, bom não, bom demais começar a semana com você, mais um dia legal, mais uma tarde legal. E a gente vai cumprimentando a galera. A Lara tá ligada com a gente, mandou assim: oi gente, tô amando o programa, cada música é uma melhor que a outra. Manda um beijo pra minha amiga Júlia, né? E toca aquela sofrência boa pra gente aí, ó. Daqui a pouquinho tem um montão de sofrência pra você no Pegada Sertaneja. Abraço pro Cauã também, salve galera, tô ouvindo aqui, ó, trabalhando um bocado nessa segunda-feira e plugado com vocês. A Manu também tá ligada, tá mandando um alô pra tia Maria e também pra Rita, a moçada que tá curtindo com a gente, e Cristiano Ottoni. Oi, como é que estão vocês aí? Abraço pro Rian também, tá acompanhando aí pelo celular, tá ligado no aplicativo da Colonial. 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Então pra você que gosta, curioso, gosta de saber qual é o nome da música que tá tocando, baixa aí na sua loja de aplicativos o aplicativo da Colonial, tá disponível em iOS e Android, pra você tá aí sempre antenado com a gente também, tá bom? Vamos com alô, alô! Já tava esquecendo aqui da vinhetinha do alô, alô 104. Tem um boa tarde do Marcelo, bairro Jardim América e Conselheiro Lafayette. Tá mandando um abraço pra todos da rádio. Falou que faz a nossa tarde ficar melhor. Deus abençoe vocês. Valeu, tamo junto! Ah, bom demais! Valeu, Marcelo! Toma aí do Jardim América, aquele abraço super forte pra vocês. Tem um boa tarde também do João Batista, em Conselheiro Lafayette, bairro São João. Tô ligado no Geleia Geral, tô mandando um abração e um beijão. Cadê o beijão? Cadê o beijão? Aê, um beijão com todo amor e carinho pro amor da vida dele aqui, que é Cássia, em Conselheiro Lafayette, também ouvinte de todos os dias da rádio. Tem a Rosana de Souza, de Lafayette, também tá ligada, mandando um alô especial pro amor, pro love, também com um beijão apaixonado pro Marcelo, que tá ligado com a gente. Alô pro Helder, também tá curtindo, é o nosso Geleia Geral, essa reta final de programa.

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0: Colonial, agora 10 para 5.
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1: Reta final aqui do Geleia Geral de hoje. Daqui a pouquinho tem pegada sertaneja, hein? Daquele jeito que você gosta. Daqui a pouquinho. 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Menos é mais, e Natan, pra fechar com chave de ouro, mais um Geleia Geral.

0: Bom, pela última vez, é a última aqui do Geleia Geral de hoje. Espero que vocês tenham curtido. Que bom começar a semana junto com você. Eu sou Tony Veloso e essa é a Colonial. Segue a gente no Insta, @RádioColonialFM. Segue lá pra você ficar sabendo das últimas atualizações aqui da rádio, as novidades, as promoções, ficar por dentro de tudo, tá bom? Por aqui, eu volto depois do intervalo com mais uma edição do Pegada Sertaneja. Vou junto com vocês até às 7 da noite. Continue mandando o seu abraço no 98969-1400. Continue aí participando da melhor tarde, daqui a pouquinho da melhor noite também.
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3: Colonial 5:01.
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2: Vamos que vamos. Vamos lá. Olá. Boa tarde pra você. Mais um Pegada Sertaneja aqui na Colonial. Para as mais de 120 cidades ligadas com a gente. Que bom é ter você, meu amigo, minha amiga, aí, ó, ligadinho com a gente. Olha, vai mandando seu zap 989-69-1400, continue participando aqui da programação. A gente continua curtindo com você esse início de semana, segunda-feira, 14 de setembro. Que é isso, meu garoto? É 14 já estamos quase na meiuca do mês já. Eu falei, né, eu comentei no início de setembro, falei assim, gente, chegou setembro, voa, tá, voa. É outubro, novembro, dezembro, daqui a pouco a gente tá na base do Jingle Bells. Já viu como é que é o negócio? Tem base não. É, pois é, vamos aproveitando cada momento, cada instante, por aqui a gente aproveita até as 7 da noite com as melhores, as top medias do rádio pra você no PEG. Mais uma edição do Pegada Sertaneja, que é de domingo a domingo por aqui. 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Bora começar?
3: Amor!
2: Mari Fernandes, Guilherme, Hugo e Guilherme.
3: Não, é?
2: Começa com tudo, mais um Pegada. Vem curtir com a gente, vem.
4: Nós

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2: 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Hoje conseguiu vestir uma roupa massa. 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

0: Primeira sequência do Pegada Sertaneja de hoje, com tudo fechando ao som do Mano Walter, Matheus Fernandes furando a tela, Israel e Rodolfo hoje não, teve Mari Fernandes com o Guilherme também, né? E por aqui, e muito mais, daqui a pouquinho, sai daí não.
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0: Colonial, agora 5:16.
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8: 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É isso aí, já de volta com as melhores músicas no oferecimento de Tecfera, ali na Barreira, em frente à Honda, em Conselheiro Lafayette. 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Diego e Vitor Hugo, essa é moda, essa é top. Prefiro nem perguntar.

0: Fechando com o Léo Magalhães, vou mudar de cidade. Por que vou mudar não, que aqui é bom demais, hein? Tudo de bom aí pra você que tá ligado e curtindo com a gente. O melhor final de tarde, daqui a pouquinho o melhor de início de noite já. São 5 horas e 29 minutos e que bom estar aqui com você na Colonial.
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2: Colonial, 5:30.
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10: Lafayette registra mais de 3 mil autuações de trânsito em 6 meses. A Secretaria Municipal de Segurança Pública e Cidadania, por meio do Departamento Municipal de Trânsito e Tráfego, vem intensificando as ações de fiscalização, orientação e educação para o trânsito. As autuações são realizadas pelos agentes municipais de trânsito, Guarda Municipal e Polícia Militar, conforme as competências legais de cada órgão. Entre janeiro e junho de 2025, foram lavrados 2.329 autos de infração de trânsito. No mesmo período de 2026, foram registradas 3.164 autuações, representando um aumento de aproximadamente 35,8%. Segundo o secretário de Segurança Pública, Marcos José Jacó, o crescimento reflete as ações de fiscalização realizadas no município, com o objetivo de promover o cumprimento da legislação, organizar a circulação e aumentar a segurança de condutores e pedestres. Para as curtinhas da Colonial, repórter Wander Mendes.
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1: É isso aí, diz aí, como é que você tá? Tudo bem? Vamos seguindo por aqui. Mais uma passada aí pelo trânsito, deixa eu dar mais uma atualizada no trânsito aqui para você que tá ligado com a gente nessa tarde gostosa, a gente sempre atualizando aí a questão do trânsito para você. O trânsito hoje é até mesmo falar sobre o trânsito cada vez mais é uma necessidade, né? Porque a todo momento a gente tem aí mudança no trânsito de toda a região. Bom, olha, aproveitando, falando também para você aqui, ó, da 040. 040 sem intervenções aí no trecho, sem, né, interdições no trecho, né? Nenhum problema aí, graças a Deus. Vamos dar uma atualizada aqui, vamos conferindo agora. Deixa eu puxar aqui, ó, vamos ver Ouro Branco, como está Ouro Branco aí hoje? Ó, tem um pontinho vermelho aqui, rua Santo Antônio, Ouro Branco. Trânsito intenso na Santo Antônio nesse momento. Vamos mudar agora, vamos pra, deixa eu ver, vamos passar agora pra Congonhas. Vamos lá, Congonhas. Antes de chegar em Congonhas, Lobo Leite ainda trânsito leve na MG30. A gente tinha pontuado mais cedo, né? Um trânsito intenso aí no meio da tarde. Agora trânsito leve nesse momento. Daqui a pouquinho aumenta o fluxo, né? Olha, temos aí na Júlia Kubitschek, né? Mais próximo ali da rodoviária, trânsito intenso também. Dois trechos aí com trânsito intenso na Júlia Kubitschek em Congonhas. Agora, Lafayette, a gente já pontuou, né, que devido às chuvas aí, né, ocasionou muitos buracos aí na cidade de Lafayette. Motoristas têm pontuado aí, têm registrado no Waze, né, muitos buracos aí. A hora que a gente dá uma, abre o leque aqui, né, de Lafayette, abre o mapa aqui, a gente vê, né, vários buracos aí pontuados. Trânsito moderado na rua, deixa eu conferir aqui, professor José Luiz Vieira, em Ouro Branco também. Agora sim, vamos lá em Lafayette, vamos lá, agora sim. Trânsito intenso, deixa eu buscar aqui, na rua Benjamin Constant, em Conselheiro Lafayette. Também pé no freio aí na região da União Indústria, em Conselheiro Lafayette. Trânsito moderado na rua Marília Bernardina e trânsito intenso na Avenida Monsenhor Moreira, em Conselheiro Lafayette. Alguns pontos de trânsito intenso, aumentando também bastante o trânsito já para essa reta final de tarde.
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0: Tom do Vini Lucas, por aqui fechando a sequência pra você no oferecimento de LS Móveis Corporativos. 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Daqui a pouquinho tem mais Pegada Sertaneja por aqui na Colonial.
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3: Colonial, 15 para 6.
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15: Troca de óleo do motor é uma velha discussão, pois existem dois fatores a serem considerados. O primeiro é o prazo que ele está lá no cárter, no motor. Em termos de tempo, os óleos podem variar. Os mais simples até 1 ano e os mais sofisticados, os sintéticos, até 2 anos. E a quilometragem pode rodar até 10 mil quilômetros. Mas aí vem as tais condições severas, carro que roda muito pouco, que nem esquenta o motor, a troca deve ser feita aos 6 meses ou 5 mil quilômetros. E aí vem a pergunta, mas com 12 meses eu preciso de trocar se eu só rodei 2 mil quilômetros com o carro? Sim, precisa trocar, porque rodando muito ou pouco, os aditivos do óleo têm duração limitada e deixam de atuar depois de 1 ano. Por isso a troca com qualquer quilometragem.
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4: 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Por aqui a gente segue com o nosso Pegada Sertaneja, que rola de domingo a domingo para você, de 5 às 7 da noite, né? Aquele finzinho de tarde, aquele início de noite é sempre especial aqui na Colô, com as topnejas do rádio. Tem mais. Show nada pintando aqui. Henrique Juliano, minha cópia atual.

0: João Gomes e Tarcísio. Tarcísio do acordeon, né? Agora aqui mais uma sequência pra você na Colonial, mais um Pegada Sertaneja, início de semana gostoso. E é bom começar a semana junto com você. Bom não, é extraordinário, é bom demais. E a gente continua a história gostosa dessa segunda-feira, daqui a pouquinho, depois do intervalo aqui no nosso Pegada. Vamos até às 7.
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17: De volta, segue segunda-feira, segue pegada sertaneja. Boa noite pra você que tá ligado comigo. Agora, Lucas e Igor, Flash.
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0: Evandro Júnior, Diego e Vitor Hugo, caí na sua lábia. A Simone Mendes também passou por aqui na sua colonial 104.7 para mais de 120 cidades. Aqui o seu final de tarde, início de noite é gostoso demais. E a gente continua essa história gostosa daqui a pouquinho depois do intervalo.
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0: Colonial, 6:12.
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12: 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Agora, Diego e Vitor Hugo, Moça, pra

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0: Se ela quer ficar solteira, não significa que não quer nada com a vida.
2: Oi, gente, aqui é o Diego.
3: E aqui é

0: Essa é pra casar, viu?
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1: Curando. Fechando a sequência aqui no Pegada Sertaneja, Fred e Fabrício, você não cuidou. O melhor mix de músicas sertanejas todo fim de tarde pra você aqui na Colonial, de 5 às 7 da noite. Ótima noite pra você e já já a gente continua com muito mais.
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1: Colonial, 6:28.
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3: O Conselho Curador do FGTS aprovou um aumento de R$500 milhões nos recursos destinados aos subsídios do programa Minha Casa Minha Vida. Com a decisão, o valor disponível passa de R$12,5 bilhões para R$13 bilhões em 2026. Os recursos em questão são utilizados para conceder descontos na compra de imóveis das faixas 1 e 2 do programa, voltadas a famílias com renda mensal de até R$5 mil. O benefício funciona como uma ajuda para reduzir o valor financiado e não precisa ser devolvido ao fundo. Segundo o Ministério das Cidades, o aumento foi aprovado para garantir a execução da projeção de gastos deste ano, estimada em R$12,6 bilhões, além de manter uma margem de segurança para eventuais remanejamentos de recursos ao longo do exercício. Os demais orçamentos do FGTS deste ano foram mantidos. O fundo continuará com R$144,5 bilhões destinados à habitação, além de R$8 bilhões para o saneamento, R$8 bilhões para a infraestrutura e R$8,5 bilhões para a saúde. Da Rádio 2, Milena Abreu.
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8: Eu sou Tony Veloso e você tá ligado aqui, ó, na Colonial. Prazer em tê-lo com a gente. 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Vamos de música? Wesley Safadão, Rei Vaqueiro, Displicente.
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0: Cerveja de boteco, pra você que tá no boteco aí nessa segunda-feira, menino, você tá doido, nem já? Aquele abraço pra você que tá aí cervejando em casa também e curtindo a Colonial. Daqui a pouquinho, mais músicas pra você.
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4: Colonial 6:43.
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18: De volta já na reta final do nosso programa de hoje, no oferecimento da LS Móveis Corporativos. 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Eu sou o Tony Veloso. Pegada Sertaneja de hoje vai ficando por aqui. Tá na hora das saideiras. Natanzinho Lima vem participar da festa e canta agora pra você. Até quando? No mais, a gente se ouve por aqui. Amanhã às 2 da tarde eu tô de volta. Ótima noite pra você.

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1: Em Brasília, 19 horas.

0: 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As notícias do governo federal que movimentaram o país no dia de hoje.
1: Olá, boa noite.
2: Boa noite para você que nos acompanha em todo o país.
1: Segunda-feira, 14 de setembro de 2026.
2: E vamos aos destaques do dia.
1: Programa de renovação de frota inclui motoristas de transporte escolar e de carga.
2: Agora é lei, medida que já atende mototaxistas, taxistas e caminhoneiros. Graziele Bezerra.
3: O programa oferece financiamentos mais acessíveis de veículos utilizados em atividades remuneradas, como transportes de passageiros e entregas.
1: SUS começa a oferecer vacina Pneumo 20 para quem tem mais de 85 anos.
2: Imunizante amplia a proteção contra bactérias, apontada como a causa mais comum de infecções respiratórias em todas as faixas etárias. Thaísa Vitória.
4: Segundo o Ministério da Saúde, a estimativa é de que mais de 2.300.000 pessoas façam parte do público-alvo em todo o país.
1: Mais segurança na hora de voar.
2: Já estão valendo regras mais rigorosas contra passageiros indisciplinados. Gabriela Noronha.
5: As medidas vão da orientação à multa e, nos casos mais sérios, à suspensão de voar.
1: E na apresentação, Luciana Vasconcelos e Nazi Brum.
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1: Financiamento de carros e motos para quem usa esses veículos como instrumento de trabalho.
2: Uma lei sancionada hoje garante a continuidade de programa de renovação de frota e inclui também veículos de transporte escolar.
3: Com a sanção da lei, o Move Brasil terá continuidade e passa a se tornar uma política permanente. O programa oferece financiamentos mais acessíveis de veículos utilizados em atividades remuneradas, como transportes de passageiros e entregas. Agora, além de mototaxistas, taxistas e caminhoneiros, motoristas de transporte escolar também vão poder renovar suas frotas, com taxas de juros mais baixas. As regras para essa categoria ainda serão regulamentadas. O ministro da Secretaria-Geral da Presidência da República, Guilherme Boulos, comentou que o programa também permite a aquisição de carros elétricos.
6: O carro elétrico é um desejo dos taxistas, dos motoristas, porque, para além do ganho ambiental, o carro elétrico tem um custo operacional muito menor do que a gasolina ou a álcool. E o Move Brasil também priorizou carros elétricos ou híbridos para que pudessem ser utilizados por essas categorias que trabalham a partir do seu carro.
3: Pelo Move Brasil é possível comprar automóveis novos, movidos a etanol, flex, elétricos ou híbridos, de até R$200 mil e parcelar em até 84 vezes. No caso das motos, o prazo para pagamento é de 48 meses. Os juros do Move Brasil são de 12,6% ao ano para homens e 11,5% para mulheres. O ministro do Planejamento e Orçamento, Bruno Moretti, explica como funciona o pagamento das parcelas.
7: Na prática, é um sistema de amortização que garante que a prestação começa menor para caber no bolso da trabalhadora e do trabalhador e, ao longo do tempo, na medida em que o trabalhador aumente sua renda, aumente sua produtividade, o valor sobe, mas ele, na partida, começa menor para garantir que o trabalhador possa acessar.
3: Até agora, mais de 48 mil carros e 19 mil motos foram financiados pelo Move Brasil. Para aderir, os motoristas precisam estar cadastrados nas plataformas de transporte ou de entregas há pelo menos 6 meses e ter realizado ao menos 100 corridas nesse período. No caso dos taxistas, é preciso ainda estar com licenças e registros ativos e com regularidade fiscal. Mais informações pelo gov.br/movebrasil. Reportagem Graziele Bezerra.
1: Segurança nos aeroportos e no ar. A Agência Nacional de Aviação Civil, a ANAC, começa a aplicar novas regras para passageiros que tenham comportamentos que comprometam a proteção ou a ordem durante viagens de avião.
2: A Resolução número 800 busca estabelecer procedimentos mais claros para situações de indisciplina e reforçar a segurança durante o transporte aéreo.
1: Para nos ajudar a entender o que muda a bordo nos aeroportos, vamos conversar com a repórter Gabriela Noronha. Boa noite, Gabriela. Então, Gabriela, a resolução foi assinada hoje, foi em março e começa a valer hoje.

0: que muda na vida do passageiro e quem trabalha no aeroporto?
1: Olha, muitas mudanças agora com a resolução, viu, Luciana? Boa noite, Nazima, boa noite a todos que nos ouvem na Voz do Brasil. Então, vamos começar.

0: partir desta segunda-feira e vale tanto para passageiros no interior das aeronaves em voos domésticos nacionais, quanto para conexões em voos internacionais, respeitando as legislações aplicáveis e as exceções previstas em lei. A grande novidade é que agora existe um critério muito claro, dividindo as infrações por gravidade. O passageiro que arrumar confusão leve, ou seja, como ignorar os comissários ou usar o celular na hora errada, recebe aí advertências e multas menores, já quem fumar a bordo, por exemplo, ou ameaçar funcionários, cometer agressões ou importunação sexual, entra na faixa de faltas graves e gravíssimas. E nesses casos, ele pode até ser banido de voar.
1: Agora, Gabriela, o que a tripulação pode fazer no momento dessa confusão dentro do avião?
0: Nazi, a resolução dá total respaldo legal para que os comissários e o comandante ajam rapidamente. A companhia aérea pode agir para controlar a situação de indisciplina. E dependendo do que estiver acontecendo, a equipe pode orientar ou advertir o passageiro, realizar a contenção física temporária dessa pessoa indisciplinada, usando lacres ou algemas de contenção do próprio kit da aeronave, e também solicitar o apoio da Polícia Federal. O piloto também tem autoridade para realizar um pouso forçado no aeroporto mais próximo para expulsar o infrator. Dados divulgados pela ANAC mostram que o número de passageiros indisciplinados no Brasil aumentou quase 70% em um ano. De janeiro a setembro de 2026, já foram 800 casos. Destes, 154 foram gravíssimos. E olha, de acordo com o ministro de Portos e Aeroportos do Brasil, Tomé Franca, o objetivo da resolução aprovada em março deste ano é garantir a segurança e o bem-estar de todos os usuários e trabalhadores do transporte aéreo. Vamos ouvir.
2: Então, proteger quem viaja, a tripulação, proteger também quem trabalha em solo é o foco, né, dessa resolução, a proteção do passageiro. Então, e dos tripulantes, dos trabalhadores. Então, esse é o foco da resolução. A resolução não tem um foco de punir, a resolução tem um foco de proteger, de trazer segurança para o transporte aéreo brasileiro.
3: Gabriela, como você disse mais cedo agora, em alguns casos o passageiro fica impedido de voar. Isso porque foi criada uma lista de banimento chamada no-fly list. Você pode explicar como ela vai funcionar aqui no Brasil?
0: Luciana, essa é uma das principais inovações aí da norma. A no-fly list é uma lista de restrição de voos. Então, os passageiros que cometerem infrações classificadas como gravíssimas poderão ser proibidos de voar em qualquer companhia aérea comercial do Brasil por um período aí que varia de 6 a 12 meses, vai depender da infração. E os sistemas das empresas serão interligados para bloquear a compra de passagens, o check-in e o embarque aí do CPF penalizado.
1: Agora, Gabriela, existe algum direito de defesa desse passageiro que for incluído nessa lista?
0: Sim, a aplicação do banimento temporário de voar é feita inicialmente pela própria companhia aérea onde ocorreu o incidente. No entanto, a empresa é obrigada a notificar formalmente o passageiro, garantindo a ele o direito à ampla defesa e ao contraditório dentro de um processo administrativo regulamentar. O diretor-presidente da ANAC, Thiago Feinstein, explica que a empresa deve comunicar também a infração do passageiro à agência dentro de um prazo que varia conforme a gravidade, e as infrações gravíssimas, por exemplo, precisam ser informadas imediatamente. O diretor-presidente também destaca que a resolução prevê punições para as empresas que negarem essa defesa aí do passageiro. Vamos ouvir.
4: Se a companhia aérea não der o amplo direito de defesa para o passageiro, a companhia aérea também será punida pela ANAC. Haverá uma decisão de primeira instância, o passageiro pode recorrer, uma decisão de segunda instância, e a ANAC estará sempre monitorando todos esses passos e sempre também de ouvidos abertos, para que os passageiros também possam nos procurar para dar segurança e amplo direito de defesa do passageiro.
3: Gabriela, em relação ao passageiro, quais são as penalidades previstas para quem passa do limite?
0: Agora vamos para a parte que pesa no bolso, né? E as multas administrativas começam aí em R$500 para infrações leves, mas podem chegar a R$17.500 em casos graves ou gravíssimos. E vale lembrar que esse valor, Luciana, é apenas a multa administrativa da ANAC. A companhia aérea ainda pode processar o passageiro na justiça comum para cobrar os custos de um

0: forçado, por exemplo. E o passageiro ainda pode responder criminalmente na Polícia Federal. E olha só, quem estiver interessado em saber mais detalhes sobre essas novas regras, a resolução está disponível na página da ABAR, no endereço pareceexagero.com.br.
1: Muito bom. Obrigado, Gabriela, pelas informações ao vivo aqui no estúdio da Voz do Brasil.
2: O setor cultural representa cerca de 3% do produto interno bruto brasileiro, índice que representa a riqueza do país.
1: E para dar voz a todos, artistas, produtores, agentes culturais, pesquisadores e outros integrantes da área podem participar da eleição do Conselho Nacional de Política Cultural.
2: Quem conversou com a Mariana Jungmann sobre o assunto foi a secretária de Articulação Federativa e Comitês de Cultura do Ministério da Cultura, Roberta Martins. Vamos ouvir.
3: Secretária Roberta Martins, bem-vinda à Voz do Brasil, um prazer ter a senhora conosco aqui.
4: Obrigada, adoro esse programa.
3: Vamos então falar do Conselho Nacional de Política Cultural, começar falando o que, que é esse órgão, em que ele atua. A senhora pode dar exemplos práticos para a gente dessa atuação?
4: Todas as políticas sociais têm conselhos para acompanhar a política pública junto do Poder Executivo, do governo, como a gente fala. Então, um conselho, e no nosso caso, um Conselho Nacional de Política Cultural, o Conselho Nacional, que acompanha as políticas nacionais que são construídas pelo governo federal, junto com essa representação da sociedade civil, que juntos criam, acompanham, fiscalizam e deliberam coisas importantes da vida da política pública de cultura no Brasil.
3: E para a gente ter essa participação da sociedade, a gente tem eleições, então inscrições estão abertas. Então, eu queria que a senhora falasse também para a gente quem é que pode participar das eleições para esse conselho, quem é que pode se inscrever tanto para ser conselheiro quanto para votar no conselho, porque isso também está aberto,
4: isso,
3: né?
4: Isso. Isso que é o mais legal. A gente conseguiu esse ano fazer um processo totalmente online e, além dele ser online, um processo simplificado. Para você ser eleitor, você se credencia para votar na área da sua atuação. Se você é do teatro, você se credencia para votar nos conselheiros do teatro. Para você votar na música, você se credencia no lugar, lá na nossa plataforma, que vai votar nos candidatos a conselheiros nacionais da música. Para isso, você, para ser eleitor, tem que comprovar um ano de atuação. Se você atua na área, no setor, você tem um portfólio, você tem um currículo, todo mundo tem um currículo.
3: Uhum. E aí quem você... é do setor cultural, então, sempre tem seu portfólio ali.
4: Maravilhosos, né? A produção cultural brasileira é tão intensa, então a gente tem muita gente para participar desse processo. A pessoa vai lá, comprova um ano para ser eleitor. E para ser eleito, tem que ter um pouco mais de bagagem. Então, a gente está pedindo 3 anos de comprovação de atuação no setor. Esse processo tem sido super rico, porque a gente simplificou a forma das pessoas entrarem neste lugar, que é pensar políticas públicas junto com o governo.
3: Muito bem. O processo eleitoral também, ele está garantindo aí diversidade, a representatividade no conselho, que é uma coisa muito importante, né? Quais são as regras, né, para essa diversidade? Por que que é tão importante garantir, assim, que não tenha um grupo muito homogêneo, vamos dizer assim?
4: Porque a sociedade brasileira é isso, essa diversidade maravilhosa. Então, a gente pensou em alguns condicionantes. O primeiro deles é que a gente tivesse pessoas de todas as regiões, do norte, do sul, do leste, do oeste, ou seja, a gente precisa que as pessoas do Brasil inteiro estejam, não apenas das macro-regiões, mas pensar em chegar em representações dos interiores. Isso para nós é importante, então esse é o primeiro condicionante. E depois a gente pensou nos povos, os povos indígenas. A gente precisa valorizar a cultura indígena no Brasil, ela está ligada não apenas à relação com a natureza, mas com a produção cultural, com esse lugar que a gente tem tão especial. Então temos cotas para pessoas indígenas, nós também temos cotas para pessoas negras. Parte da fonte da beleza e da diversidade cultural brasileira reside na cultura negra, então é importante que a gente tenha pessoas que são ligadas a esses processos da produção da cultura negra também. E a gente está ousando em duas questões. Uma delas é que ter, no mínimo, uma pessoa de cada colegiado nacional, que eu já vou explicar o que é com deficiência. Nós precisamos

0: trazer as pessoas com deficiência para esse universo da participação política. Essas pessoas precisam ser vistas na sua integralidade. Isso é uma ousadia nossa, que vai exigir também aprendizado por parte do governo. E a segunda ousadia é ter paridade. A política precisa enxergar as mulheres como lá sentadinhas à mesa e orientando a política. Então, a paridade de mulheres no Conselho, a gente está buscando e vai conquistar.
1: Agora, existe aí um edital, né, que já está disponível com todas as regras, e tem até um tutorial também para quem quiser participar como eleitor ou se candidatar, também entender melhor como fazer isso. Onde é que as pessoas podem acessar esses documentos?
0: Graças a Deus, a gente tem muitos recursos tecnológicos. A eleição é toda eletrônica. E a gente tem um portal incrível chamado Vota Cultura, onde tem recursos de acessibilidade para ampla e plena, linguagem simplificada, a letrinha está grande, e a gente precisa que a pessoa esteja no GovBR, o que é um aprendizado também para o brasileiro. Todas as coisas agora oficiais, elas estão lá no GovBR, a gente precisa dominar. Então, entrou no GovBR, se inscreveu, mandou lá, fez o upload, que é subir a documentação, você já pode estar apto para votar ou para ser votado. E aí você escolhe, você pensa, está na sua hora de contribuir com o povo brasileiro, ser conselheiro junto com a gente? Pensa nisso, gente, e vem somar com a gente também.
1: Então, só para a gente concluir, vamos dar o serviço. Até quando vão as inscrições?
0: Molezinha. 22 de setembro, a gente está com as inscrições até dia 22 de setembro. E anota aí, é no portal do Vota Cultura. votacultura.cultura.gov.br. votacultura.cultura.gov.br. É molezinha, vem com a gente participar, porque quanto mais a gente participa, mais a gente democratiza esse Brasil, e é nos conselhos que a gente precisa fortalecer também para poder fazer valer a voz do povo.
1: Muito bem, nós conversamos com Roberta Martins, secretária de Articulação Federativa e Comitês de Cultura do Ministério da Cultura. Muito obrigada, Roberta.
0: Obrigada a vocês, e vem com a gente. Vota Cultura no Conselho Nacional de Política Cultural.
2: É na despedida de uma pessoa que outras podem ser salvas.
3: A doação de órgãos no Brasil depende da autorização de familiares.
2: Por isso, este mês, Setembro Verde, é para lembrar sobre esse desejo. Converse com a sua família sobre a intenção de ser um doador.
4: No Brasil, cerca de 49 mil pessoas estão na fila aguardando a doação de um órgão para continuar vivendo. Dados do Ministério da Saúde apontam que cerca de 45 mil esperam por um rim. O publicitário Leandro Cavalcante fazia parte dessa fila. Ele esperou durante quase 2 anos fazendo hemodiálise para receber um rim. E fala da gratidão de voltar a ter uma vida normal.
5: Tudo tem continuidade, então é pensar que aquele fim daquela vida, ela pode perpetuar ou continuar em outra vida.
4: Segundo o Ministério da Saúde, o Brasil tem o maior programa público de transplante de órgão do mundo. Quase 90% dos transplantes são feitos pelo Sistema Único de Saúde, o SUS. E um único doador falecido pode salvar mais de 8 vidas e também beneficiar outras pessoas com a doação de tecidos. O nefrologista Giuseppe Gatto fala sobre quem pode ser um doador.
6: Nós temos 2 tipos de doação. Nós temos doador vivo e o doador falecido. O doador vivo, que é a família até 4º grau, seja avô, tio, primo, o primo de 1º grau, né? Irmão, pai. E nós temos o doador falecido. O nosso doador falecido é aquele que teve uma morte muito específica, que é a morte encefálica, aonde o cérebro morreu, ele não funciona mais, mas todos os outros órgãos estão funcionando.
4: Leandro Cavalcante fala de um presente recebido de alguém que ele não conheceu.
7: Seja doador, a única coisa que você deixa por aqui são as coisas boas que você fez e a intensidade que você deixou as coisas para as outras pessoas.
4: No Brasil, a manifestação da vontade de doar em vida é importante, mas autorização para doação após a morte depende da família. Por isso, conversar com familiares é fundamental, como alerta o nefrologista Giuseppe Gatto.
6: A nossa legislação, ela define que quem escolhe se você vai doar ou não é a sua família, não é você.

0: Então é muito importante que a gente manifeste à nossa família o interesse de ser doador.
1: O Dia Nacional de Doação de Órgãos, celebrado em 27 de setembro, foi criado para conscientizar a população sobre a importância de conversar com a família sobre a vontade de ser doador. Reportagem Cleide Lopes.
2: No Brasil, a cada grupo de 100 mil idosos acima de 80 anos, quase 3 mil foram internados por pneumonia só no ano passado, de acordo com dados do Ministério da Saúde.
3: Agora, idosos com 85 anos ou mais contam com uma nova proteção pelo SUS.
2: É a vacina Pneumo20, que já está disponível nos postos de saúde de todo o país.
3: O imunizante reduz risco de internações e de quadros graves nas idades mais avançadas, quando as infecções respiratórias costumam ser mais agressivas.
4: Nova vacina para idosos está disponível no Sistema Único de Saúde para pessoas com 85 anos ou mais. A vacina pneumocócica 20 valente conjugada, conhecida como Pneumo 20, protege contra a doença e formas graves, como pneumonia e meningite. Segundo o Ministério da Saúde, a estimativa é de que mais de 2 milhões e 300 mil pessoas façam parte do público-alvo em todo o país. A distribuição das doses começou neste mês de setembro. O envio das próximas doses vai considerar critérios como o número de pessoas que podem ser vacinadas, a média mensal de aplicações e os estoques disponíveis. Para receber o imunizante, é necessário apresentar documento que comprove a idade, sem necessidade de prescrição médica. A indicação da Pneumo 20 varia de acordo com o histórico de vacinação contra a doença. Para mais informações, acesse gov.br/saúde. Thaísa Vitória para a Voz do Brasil.
2: E essa agora vai para quem gosta de ler.
3: A plataforma Mac Livros mantém um acervo digital 100% gratuito, que reúne mais de 25 mil títulos organizados em 26 categorias temáticas.
2: A divisão permite explorar acervos específicos, como clássicos, juvenis, biografias e poesia.
5: Clássicos da literatura, best-sellers e lançamentos do mercado editorial. A Biblioteca Digital do Brasil, conhecida como Mac Livros, reúne um catálogo variado com mais de 25 mil títulos gratuitos. E a organização do acervo é feita para agradar diferentes perfis de leitores, como explica a diretora de apoio à gestão educacional da Secretaria de Educação Básica do MEC, Anita Stefani.
6: O Mac Livros tem mais de 25 categorias, então atende uma diversidade enorme de gostos. Você pode ter biografias, aventura, clássicos, obras infanto-juvenil, poesia, contos, enfim, tudo que você precisar está no Mac Livros.
5: Somando mais de 450 mil horas de leitura, o que equivale a 51 anos, a plataforma registra forte engajamento. Entre os destaques dos mais procurados está Torto Arado, de Itamar Vieira Júnior. A diretora Anita Stefani faz uma sugestão de leitura.
6: Olha, eu acho que o que eu mais gostei de ler foi o Vegetariana, que tá super em voga, né? Porque ganhou, inclusive, prêmios e tal. E ele tá disponível no Mac Livros. Mas é também interessante ver e um tipo de literatura que eu não conhecia tanto, que é a literatura de quadrinhos. E que tem alguns exemplares disponíveis e que é interessante ler pelo Mac Livros.
5: Para saber como usar e outros detalhes sobre o Mac Livros, acesse agora mesmo gov.br/Mac. Reportagem Gilberto Evangelista.
3: E essas são as notícias do governo federal.
2: Uma realização da Secretaria de Comunicação Social da Presidência da República.
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2: Fique agora com as notícias do Poder Judiciário e do Congresso Nacional. Uma boa noite.
3: Boa noite, até amanhã.
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8: STF vai decidir se crise humanitária pode dispensar visto para reunião familiar no Brasil.
9: Para o STJ, famílias acolhedoras mantêm guarda provisória de crianças, mesmo após saírem do programa.
8: Governo federal vai apurar falhas da Uber e da 99 no atendimento a idosos e pessoas com deficiência.
9: Boa noite, eu sou o Arthur Filho.
8: E eu sou Walter Lima.
9: Supremo Tribunal Federal vai decidir se situações de crise humanitária podem justificar a dispensa de visto para

0: permitir a reunião familiar de estrangeiros no Brasil.
1: O julgamento, ainda sem data definida, vai orientar os limites da atuação do Poder Judiciário em situações nas quais exigências migratórias entram em conflito com direitos fundamentais, especialmente o direito à convivência familiar em contextos de crise humanitária. Fernanda Porto.
2: O caso envolve um cidadão do Haiti que vive no Brasil e pediu autorização para que a esposa e a filha pudessem entrar no país sem a apresentação do visto. O pedido foi negado pelo Tribunal Regional Federal da 4ª Região. No recurso apresentado ao Supremo, o Ministério Público Federal argumentou que o direito à reunião familiar deve ser preservado, especialmente quando dificuldades administrativas impedem, na prática, que o estrangeiro consiga solicitar o visto. Em sessão plenária virtual, o STF reconheceu por unanimidade a repercussão geral da questão. Isso significa que a decisão será tomada no julgamento do mérito, que deverá orientar casos semelhantes em todo o país.
0: Famílias acolhedoras que saíram do programa público de acolhimento podem continuar com guarda provisória de crianças.
1: Essa decisão é do STJ ao manter crianças com 3 famílias acolhedoras na cidade mineira de Itapeva. Fátima Uchoa.
3: Os ministros consideraram os vínculos socioafetivos ao longo de mais de 2 anos de convivência entre as crianças e as famílias acolhedoras. Segundo a relatora no STJ, ministra Nancy Andrighi, as medidas de proteção previstas no Estatuto da Criança e do Adolescente e no Sistema Nacional de Adoção e Acolhimento visam a atender o superior interesse da criança e do adolescente, e o juiz não pode basear a transferência para abrigos públicos sem haver riscos para as crianças. A guarda provisória com as famílias acolhedoras vale até o julgamento da ação que pode retirar o poder familiar dos pais biológicos.
0: Começou hoje a Semana Nacional da Execução Trabalhista.
1: Durante 5 dias, os tribunais regionais do trabalho vão concentrar esforços para garantir o pagamento de direitos reconhecidos pela Justiça. Repórter Nídia Rios.
4: Já pensou ganhar uma ação trabalhista e não receber o valor devido? É justamente para evitar situações como essa que a Justiça do Trabalho promove todos os anos a Semana Nacional da Execução Trabalhista. A 16ª edição da campanha será realizada entre os dias 14 e 18 deste mês, em todos os 24 tribunais regionais do trabalho do país. Quem tem uma ação trabalhista nessa fase pode procurar a vara do trabalho da sua região ou entrar em contato com um advogado que acompanha o caso.
0: Governo vai apurar falhas da Uber e da 99 no atendimento a idosos e pessoas com deficiência.
1: A medida atende a uma recomendação feita pelo Ministério Público Federal. Vanessa Pereira.
5: A Secretaria Nacional do Consumidor, a Senacom, acatou a recomendação e vai apurar casos de cancelamento de viagens motivados pela idade avançada do passageiro ou pela presença de equipamentos assistivos, como cadeira de rodas, bengalas, muletas e cães-guia. A secretaria, que integra o Ministério da Justiça e Segurança Pública, já notificou as empresas Uber e 99 para que esclareçam quais medidas adotam quando há recusa de transporte nesses casos. A recomendação do MPF também foi encaminhada às 2 empresas, que ainda não informaram quais providências pretendem tomar.
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0: A você, uma boa noite.
1: E até amanhã.
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1: Eu sou Paula Groba.
2: E eu sou Humberto Pinheiro.
1: E estes são os destaques de hoje do Jornal do Senado, que começa agora.
2: Projeto de Lei Orçamentária 2027 chega ao Congresso com reajustes travados pelo arcabouço fiscal e regra de ouro.
1: Regulação das redes sociais divide especialistas em audiência no Senado.
2: Um terço dos alunos do ensino médio já apostou em bets, segundo pesquisa.

0: Boa noite.
1: Boa noite.
0: As bets já fazem parte da rotina de muitos jovens brasileiros. Uma pesquisa da Frente Parlamentar Mista da Educação revelou que um terço dos estudantes do ensino médio já apostou em jogos online.
1: Diante desse cenário, um projeto do Senado quer diminuir o apelo das apostas e reforçar a proteção de quem está mais vulnerável a esse tipo de jogo. Repórter Raíssa Abreu.
2: Uma pesquisa da Frente Parlamentar Mista da Educação, em parceria com o Instituto Equidade.info, mostrou que 9,5% dos estudantes brasileiros de 11 anos já fizeram apostas online. A proporção aumenta com a idade e entre os alunos do ensino médio, 1 a cada 3 estudantes já teve experiência com bets. Foram ouvidos, entre agosto e setembro, 1.912 estudantes de 191 escolas públicas e privadas no país. Para diminuir o apelo das plataformas de apostas online proibidas para menores de 18 anos, especialmente junto aos grupos mais vulneráveis, a Comissão de Ciência e Tecnologia do Senado acaba de dar parecer favorável a um projeto que amplia as restrições à publicidade e ao patrocínio das bets. A proposta foi apresentada pela senadora Damaris Alves, do Republicanos do Distrito Federal, e por outros 6 senadores que fazem parte da Frente Parlamentar Mista da Saúde Mental.
3: É um projeto construído a várias mãos. Eu só tenho a honra de ser a primeira signatária, mas foi construído com especialista, com a participação de parlamentares, Câmara e Senado, um corpo técnico extraordinário, e a gente está preocupado realmente com essa questão da saúde mental por causa do vício nos jogos de apostas.
2: O objetivo do projeto é limitar o que chama de publicidade predatória, aquela focada no sofrimento humano. Para isso, propõe restringir a propaganda de bets em rádios, TVs, uniformes esportivos, redes sociais, eventos culturais, plataformas de streaming e campanhas com influenciadores digitais. De acordo com informações do Ministério da Saúde, os atendimentos na rede pública relacionados a jogos e apostas cresceram 140% entre 2018 e 2025. Em julho, diante do aumento dos casos de endividamento e até de suicídio associados aos jogos, o Ministério da Fazenda determinou que a publicidade das apostas viesse acompanhada de advertência sobre os riscos envolvidos, a exemplo do que acontece com a propaganda de cigarros e bebidas. A proposta deve ser votada no plenário.
0: O projeto de lei orçamentária de 2027, que chegou ao Congresso, prevê o preenchimento de mais de 48 mil cargos vagos e a criação de 4.704 novas vagas no setor público federal.
1: Mas o ritmo dessas nomeações e a realização de novos concursos terão que respeitar as travas do arcabouço fiscal, que limitam o crescimento real das despesas com pessoal a, no máximo, 0,6% ao ano. Os detalhes na reportagem de Douglas Castilho.
4: A proposta orçamentária atual reserva ao todo 3,84 bilhões para a criação e o preenchimento de cargos públicos em 2027. No entanto, pelas regras fiscais em vigor, chamadas de arcabouço fiscal, o crescimento real do gasto com servidores de cada poder não pode passar de 0,6% acima da inflação ao ano, quando as contas estiverem no vermelho. Além desse mecanismo, o consultor de orçamento do Senado Federal, Sérgio Machado, explicou que a autorização não gera obrigação de contratar.
5: É uma autorização legislativa e orçamentária para a realização de determinadas despesas com pessoal. Ele não se confunde com dotação orçamentária e muito menos representa uma despesa de execução obrigatória.
4: O projeto de orçamento já prevê gastos acima do permitido em quase 53 bilhões de reais com despesas de salários e aposentadorias. Isso exigiria a aprovação de um projeto de lei de crédito suplementar para cumprir outro limite fiscal, a chamada regra de ouro, norma constitucional que impede a dívida do Estado para pagar esse tipo de gasto.
0: O país já tem pelo menos 36 casos de sarampo confirmados, com maior concentração em São Paulo. No Amazonas, parte dos casos tem origem no Peru, que enfrenta um surto da doença.
1: No Senado, a preocupação com o desenvolvimento de vacinas de importância estratégica para o país levou à criação de uma subcomissão. As informações

0: com o repórter Pedro Pincer.
1: Depois de 36 semanas avaliadas, São Paulo totalizou 32 ocorrências, sendo duas infecções novas na semana mais recente. Simultaneamente, o Amazonas confirmou 3 casos importados do Peru na cidade de Tabatinga. O quadro acende um alerta para a vigilância epidemiológica, especialmente em áreas de fronteira, em meio a surtos da doença em outros países das Américas. Mas desde 2024, o Brasil é considerado pela Organização Pan-Americana de Saúde um território livre de sarampo, como ressaltou o senador Marcelo Castro, do MDB do Piauí, ex-ministro da Saúde.
2: Enquanto notamos aumento alarmante de casos de sarampo em outras partes do mundo, no Brasil, reforçamos a vigilância e promovemos ampla cobertura vacinal, visando prevenir surtos e garantir a proteção para todos. Infelizmente, não podemos deixar de mencionar o período sombrio que vivemos recentemente, quando o negacionismo em relação às vacinas permitiu que doenças antes eliminadas, como o sarampo, voltassem a ser um problema.
1: A Comissão de Ciência e Tecnologia aprovou em agosto a criação de uma subcomissão permanente para acompanhar o desenvolvimento científico e tecnológico de vacinas de interesse nacional. O colegiado deverá acompanhar pesquisas, projetos estratégicos, financiamento e produção de vacinas, além de promover o diálogo entre pesquisadores, empresas, órgãos públicos e agências de fomento. Hoje, a vacina contra o sarampo faz parte do Calendário Nacional de Vacinação do Sul para pessoas de 12 meses a 59 anos. Quando há circulação do vírus, porém, o Ministério da Saúde recomenda ainda a aplicação da chamada dose zero em bebês a partir de 6 meses.
3: E os limites para a regulação das redes sociais sem restringir a liberdade de expressão foi tema de discussão em uma audiência pública do Conselho de Comunicação Social do Congresso.
0: Especialistas divergiram sobre a necessidade de regras mais rígidas para combater abusos e o risco de restrições excessivas. A reportagem é de Yasmin Rodrigues.
4: Até onde regular as redes sociais sem transformar a moderação de conteúdo em censura? Essa foi uma das principais questões levantadas durante a audiência pública do Conselho de Comunicação Social do Congresso. Um dos problemas apontados durante a audiência foi a falta de transparência das próprias plataformas. A diretora do Internet Lab, Fernanda Campanucci, afirmou que as regras utilizadas pelas empresas são genéricas e devem ser mais transparentes.
5: Transparência real sobre os critérios de moderação só vai funcionar se tiver essa transparência real. Na prática, os termos das plataformas são genéricos demais. Como ela regula o seu espaço, as regras que ela define. Isso deixa um limbo, tanto para o usuário quanto para o moderador.
4: A audiência também discutiu o que se espera de uma eventual regulação. A presidente do conselho, Patrícia Blanco, destacou que as contribuições apresentadas durante o debate podem ajudar o Congresso na construção dessas regras.
6: Que esses registros, essas contribuições possam ajudá-los na hora da decisão, para que a gente tenha um ambiente digital, que a gente consiga de fato excluir as questões relacionadas a discurso de ódio, à intolerância, à desinformação.
4: Mas a criação de novas restrições também recebeu críticas. Para o diretor do Instituto Civis, Jamil Assis, o Congresso precisa ter cautela antes de estabelecer novas regras para as plataformas.
7: A gente está legislando em um assunto que ainda a gente mede e avalia muito mal, muito novo. É imprudente empilhar restrições sobre o objeto que a gente ainda não sabe medir de maneira adequada.
4: O desafio colocado no debate é encontrar um modelo de regulação capaz de estabelecer parâmetros para a atuação das empresas sem retirar dos usuários o direito à informação e à manifestação.
0: Edição de Paulo Agrova e trabalhos técnicos de Eliseu Caires. O Jornal do Senado fica por aqui. Acompanhe agora as notícias da Câmara dos Deputados. Boa noite.
3: Boa noite e até amanhã.
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9: Projeto proíbe propaganda sexual em eventos com crianças e adolescentes.
10: Avança a proposta que amplia políticas de acessibilidade no ensino superior.
9: Deputados analisam sugestões que regulamentam plataformas de conteúdo.
11: Boa noite. Continuamos hoje com o projeto de gravação de edições do jornal Câmara dos Deputados em emissoras da Rede Câmara de Rádio. Este programa está produzido diretamente da

0: da cidade de Parauapebas, com a participação do colega Francesco Costa, da Rádio Câmara de Parauapebas. Eu sou Márcio Aquilissardi, bem-vindo, Francesco.
1: Boa noite, Márcio. Obrigado, Márcio. Uma honra profissional participar da apresentação desta edição do Jornal Câmara dos Deputados, dentro da Voz do Brasil. Vamos agora às notícias da Câmara dos Deputados. Eli Borges, do Republicanos, do Tocantins, celebra a retirada de pauta do projeto que trata liberdade democrática e religiosa nas plataformas digitais. Segundo o deputado, a proposta poderia restringir a liberdade de expressão.
2: Esse PL 2630 de 2020, ele faria um ataque muito forte nas plataformas digitais, que a partir disto, as plataformas não poderiam fazer determinadas divulgações. Por exemplo, não poderia, a sociedade não poderia questionar ministros do Supremo, não poderiam questionar o presidente da República, porque as plataformas seriam vigiadas num colegiado que viriam de setores do governo.
0: Eli Borges observa ainda que a proposta comprometia a liberdade religiosa, que considera um direito fundamental. O deputado destaca que a mobilização da bancada evangélica foi fundamental para a retirada do projeto de pauta.
1: Maurício Neves, do PP de São Paulo, quer proibir órgãos públicos e empresas de contratar ou patrocinar serviços de pornografia com recursos próprios ou dinheiro proveniente de repasses governamentais. O texto veta ainda parcerias e incentivos públicos para plataformas de conteúdo adulto.
0: Maurício Neves explica que o projeto impede o uso de verbas institucionais para financiar conteúdos sexualmente explícitos. O texto prevê ainda multas, perda de benefícios fiscais e impedimento de contratar com o poder público para empresas que descumprirem as regras.
3: Meio ambiente.
1: Silvio Costa, filho do Republicanos de Pernambuco, apoia a criação de uma CPI para investigar, apurar casos de crueldade contra animais. A ideia é investigar também o uso de plataformas digitais para divulgar ou incentivar esse tipo de crime.
0: A comissão deve ainda identificar possíveis grupos organizados, avaliar falhas na apuração desses crimes e discutir medidas para fortalecer a proteção aos animais. Segundo Silvio Costa Filho, o objetivo é combater a violência, sem tratar da regulamentação da liberdade de expressão nas redes sociais.
3: Segurança Pública.
1: Sargento Faul, do PL do Paraná, é autor do projeto de lei que permite à polícia e ao Ministério Público acessar o monitoramento de presos com tornozeleira eletrônica. De acordo com o deputado, o objetivo é agilizar investigações e evitar a prática de novos crimes.
4: Para te dar um exemplo, um crime acontece, um homicídio acontece em determinado local. Para saber se uma pessoa que é suspeita passou por ali ou não, e essa pessoa usa tornozeleira eletrônica, é preciso de uma ordem judicial. Isso pode atrasar em muitas horas a obtenção dessa informação. O meu projeto permite que policiais e o Ministério Público ali mesmo já tenham dados junto ao centro de monitorização para poder saber se aquele criminoso passou ali.
0: Na opinião de Sargento Faur, o projeto facilita o trabalho policial ao permitir consultas mais rápidas sobre a localização e os trajetos registrados pelas tornozeleiras. O projeto foi aprovado pela Câmara e agora tramita no Senado, onde o deputado articula apoio para a votação do texto.
1: Dal Barreto, do União da Bahia, defende a aprovação de projetos que impõem novas restrições a condenados por sexuais contra crianças e adolescentes. O texto prevê áreas de afastamento para impedir a aproximação das vítimas e de locais frequentados por menores.
0: Dal Barreto afirma que o principal objetivo é reduzir o risco de novos crimes após a saída da prisão. A proposta proíbe o contato digital com menores de 14 anos e o exercício de atividades profissionais voltadas a jovens dessa faixa etária.
3: Justiça.
1: Avança na Câmara. Projeto que proíbe propagandas com apelo sexual em eventos de livre acesso a crianças e adolescentes. A repórter é Silvia Munhato.
5: A Comissão do Esporte da Câmara dos Deputados aprovou proposta que proíbe a exibição de propagandas com apelo sexual, erotização ou conteúdo sexualmente explícito em eventos esportivos ou recreativos de livre acesso ao público. A regra também vale para as transmissões desses eventos. O texto foi aprovado na versão sugerida pela relatora, deputada Helena Lima, do PSD de Roraima, para um projeto de 2003 e outros 91 projetos analisados em conjunto. Enquanto o texto original proibia anúncios com apelo sexual em todos os meios de comunicação, a relatora

0: limitou a medida aos ambientes esportivos e recreativos. Para ela, a medida protege o público vulnerável sem criar regras que prejudiquem a liberdade de expressão.
1: Criança tem que viver a infância, adolescente precisa ser protegido em sua fase de desenvolvimento. Quando esse conteúdo aparece em estádio, em evento e na TV ou na internet, ele chega a milhões de pessoas, inclusive a menores de idade. Então ela ajuda a proteger os pais e responsáveis. E ela também cobra a responsabilidade de quem anuncia, de quem organiza e também quem transmite esses eventos.
0: Pela legislação atual, programas de TV e espetáculos precisam exibir a classificação indicativa por idade, mas as peças publicitárias não passam por classificação. Pela medida, o descumprimento da regra será considerado publicidade abusiva. Com isso, as empresas infratoras sofrerão as punições administrativas e civis que já existem na legislação de proteção do consumidor e de crianças e adolescentes. O projeto que proíbe a exibição de propagandas com apelo sexual em ambientes de livre acesso ao público será analisado pelas comissões de comunicação e de Constituição e Justiça. Em seguida, será apreciado pelo plenário. Da Rádio Câmara de Brasília, Silvia Munhato.
2: Trabalho.
3: Mauro Benevides Filho, do União do Ceará, apoia a proposta de emenda à Constituição que reduz de 44 para 36 horas semanais a jornada de referência para o piso da enfermagem. Segundo o deputado, a mudança aumenta a complementação paga porque o cálculo passa a considerar uma jornada menor.
4: Qual é o benefício? O valor remuneratório de complementação financeira que eles recebem hoje sobre 44 horas, vamos dizer, R$ 700, R$ 800, com a redução para 36 horas, esse benefício vai aumentar para 1.200, 1.300, ou seja, é um impacto direto na remuneração, vai estimular mais ainda a enfermagem brasileira, a todo um acompanhamento da enfermagem comigo aqui na Câmara dos Deputados, aqui no Congresso Nacional, e eu, portanto, apresentei a emenda constitucional 127, que encontrou 10,6 bilhões de reais para pagar o piso da enfermagem em todo o território brasileiro.
5: Mauro Benevides Filho relata que a proposta previa inicialmente uma jornada de 30 horas, mas foi ajustada para 36 horas para reduzir o impacto financeiro. A mudança já foi aprovada pela Comissão de Constituição e Justiça do Senado e aguarda a inclusão na pauta de votações do plenário.
2: Economia.
3: Jefferson Campos, do PL de São Paulo, pede a votação da proposta que reformula a cobrança do IPVA e impõe teto de gastos para órgãos públicos. O texto limita a alíquota do IPVA a no máximo 1% do valor venal do automóvel e passa a calcular o imposto com base no peso do veículo.
5: A proposta também estabelece limites orçamentários para despesas com publicidade institucional e fixa um teto para os gastos do Poder Legislativo e dos Tribunais de Contas. Segundo Jefferson Campos, a medida busca garantir maior responsabilidade fiscal na administração pública.
3: Paulo Litro, do União do Paraná, defende o projeto que aumenta de 81 mil para 130 mil reais o limite de faturamento do microempreendedor individual. A mudança permite que pequenos empreendedores ampliem a receita sem perder o enquadramento como MEI.
5: A proposta, que tem o apoio de Paulo Litro, também amplia de 1 para 2 o número de empregados que podem ser contratados pelo microempreendedor. Cada funcionário deverá receber um salário mínimo ou piso salarial da categoria profissional.
3: Beto Preto, do PSD do Paraná, quer extinguir o conselho que hoje analisa recursos de empresas e contribuintes contra cobranças de impostos federais. Ele explica que esses casos passariam a ser julgados diretamente pela Justiça Federal, inclusive os processos que já estão em andamento.
5: Para Beto Preto, a mudança reduz a morosidade, aumenta a segurança jurídica e evita a duplicidade de julgamentos entre a esfera administrativa e judicial. O deputado acredita que a proposta preserva o contraditório, a ampla defesa e o devido processo legal dos contribuintes.
2: Agricultura.
3: Tião Medeiros, do PP do Paraná, apoia o projeto que garante indenização a produtores rurais por perdas de produtos perecíveis causadas por interrupções no fornecimento de energia elétrica. A proposta obriga as concessionárias a analisar o pedido de ressarcimento em até 30 dias.
5: Tião Medeiros argumenta que apagões e oscilações na rede provocam prejuízos recorrentes no campo, com perda de leite, peixes, vacinas e alimentos refrigerados. Segundo ele, a medida reforça a responsabilidade

0: das distribuidoras incentiva um serviço mais eficiente nas áreas rurais.
1: Ciência e tecnologia.
2: Altineu Cortes, do PL do Rio de Janeiro, sugere a criação de uma frente parlamentar em defesa do programa espacial brasileiro. De acordo com o deputado, o objetivo é impulsionar projetos voltados ao fortalecimento do setor espacial e da inovação tecnológica no país.
0: Altineu Cortes acredita que o colegiado pode contribuir com a estabilidade orçamentária para as ações da Agência Espacial Brasileira. Para ele, o desenvolvimento de áreas como telecomunicações e monitoramento climático reforça a soberania nacional.
1: Esporte.
2: Vinícius Gurgel, do PL do Amapá, destaca a aprovação na Câmara de projeto que cria o regime especial de tributação para associações desportivas, sem fins lucrativos. O texto enviado ao Senado estabelece cobrança unificada de tributos com alíquota de 5% sobre a receita bruta.
0: Vinícius Gurgel ressalta que a medida estimula o financiamento de modalidades olímpicas e paralímpicas. As entidades que investiram continuamente em pelo menos 6 modalidades poderão abater parte desses gastos nos tributos devidos.
1: Educação.
2: Alice Portugal, do PCdoB da Bahia, comemora a aprovação na Câmara de projeto que proíbe cursos de graduação à distância na área da saúde e de educação física. A deputada considera que a formação desses profissionais exige atividades práticas e contato direto com pacientes e equipamentos.
3: É possível formar um contador, até um licenciado para ensinar nas diversas regiões longínquas desse país à distância, contanto que sejam cursos com controle, com aulas semipresenciais, com monitoria. Mas em saúde é algo difícil, porque como ensinar a um enfermeiro como aplicar um injetável no quadrante superior do glúteo esquerdo à distância? Como saber sem tocar para o aprendizado? As tecnologias em saúde são extremamente dinâmicas e complexas, e é preciso que o estudante tenha contato direto com a evolução dessas tecnologias.
0: Alice Portugal avalia que a mudança contribui para melhorar a qualificação dos profissionais que atendem a população. Ela alerta que o alto número de matrículas à distância em cursos que exigem laboratórios e contato com tecnologias pode comprometer a formação dos profissionais.
1: Comissões.
2: Aprovada na Comissão de Educação da Câmara, prevê a divulgação de dados sobre estudantes com deficiência no ensino superior. A ideia é aperfeiçoar as políticas públicas de inclusão e acessibilidade. A repórter Mônica Tati tem os detalhes.
4: Proposta aprovada pela Comissão de Educação da Câmara dos Deputados quer melhorar informações sobre estudantes com deficiência no ensino superior. O projeto determina a coleta e a divulgação sistemática de dados sobre o acesso, a permanência, a conclusão e a evasão de pessoas com deficiência nas universidades. O relator na Comissão de Educação, o deputado Ismael, do PL de Santa Catarina, destacou que o INEP, o Instituto Nacional de Estudos e Pesquisas Educacionais Anísio Teixeira, já realiza o levantamento dessas informações, mas falta uma sistematização específica para esses dados.
5: Na sinopse estatística da educação superior, anualmente publicada pelo INEP, já se encontra informações sobre o número de matrículas em curso de graduação das pessoas com deficiência por sexo e tipo de deficiência em cada município brasileiro. Não há, contudo, especificação por instituição de educação superior ou o cálculo de indicadores de permanência, conclusão e evasão, embora nos questionários do referido censo sejam coletados dados por aluno, curso e instituição que permitam esse detalhamento.
4: O deputado Ismael ressalta que a abrangência dos dados do censo é ainda maior do que a prevista no projeto original, pois inclui todas as instituições de educação superior, públicas e privadas, e não apenas as universidades federais e estaduais. No entanto, falta a organização desses dados para auxiliar na criação de políticas inclusivas. O deputado propôs que não seja criada uma nova lei, mas que as obrigações da União na divulgação dos dados referentes ao ensino superior sejam incluídas no capítulo do Estatuto da Pessoa com Deficiência, que trata do direito à educação. As informações divulgadas deverão subsidiar o planejamento, a implementação, o monitoramento e a avaliação de políticas públicas governamentais voltadas para a inclusão e acessibilidade. A proposta, que dispõe sobre a coleta e a divulgação de dados de pessoas com deficiência no ensino superior, ainda será realizada pelas Comissões de Defesa dos Direitos das Pessoas com Deficiência e de Constituição e Justiça. Se for aprovada, segue para a apreciação do Senado. Da Rádio Câmara de Brasília, Mônica Tati.
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1: Direitos Humanos.
0: Cássio Favacho, do MDB do Amapá, apresentou o projeto que obriga companhias aéreas a conceder desconto mínimo de 80% na passagem de quem precisa viajar por motivo de morte de um familiar. A tarifa humanitária vale para deslocamentos destinados a velório ou sepultamento.
2: A proposta de Acácio Favacho também assegura remarcação sem multa, crédito ou reembolso integral quando o falecimento ocorrer antes da viagem. O parlamentar afirma que as medidas diminuem as barreiras enfrentadas pelo passageiro durante o período de luto.
1: Saúde.
0: Projeto de Kleber Verde, do MDB do Maranhão, assegura aos pacientes e seus responsáveis o acesso integral a informações sobre medicações administradas na rede de saúde pública e privada. A proposta exige o detalhamento de dados como lote, dosagem, validade e nome do profissional responsável.
2: De acordo com Kleber Verde, casos de urgência e UTI deverão contar com a presença de ao menos 2 profissionais de enfermagem para aplicação de medicamentos. Na visão dele, a medida busca evitar fraudes, erros e tragédias no ambiente hospitalar.
0: Eunício Oliveira, do MDB do Ceará, apoia o trabalho da Frente Parlamentar em defesa da Política Nacional de Plantas Medicinais e Fitoterápicos. O deputado informa que o objetivo do colegiado é incentivar pesquisas.
2: A iniciativa também visa apoiar a produção e ampliar o uso de plantas medicinais e fitoterápicos na saúde pública. No entendimento de Eunício Oliveira, a Frente Parlamentar contribui para o aproveitamento sustentável da biodiversidade brasileira e para o fomento à agricultura familiar.
0: Termina agora esta edição especial do Jornal Câmara dos Deputados, produzida e apresentada pela Rádio Câmara de Brasília, em parceria com a Rádio Câmara de Parauapebas, integrante da Rede Câmara de Rádio.
2: Eu agradeço ao Francesco e a toda a equipe da Câmara de Vereadores de Parauapebas pelo excelente trabalho conjunto.
0: Obrigado à Câmara dos Deputados por esta oportunidade. Esse programa teve trabalhos técnicos de Everson Grani e apresentação de Márcio Aquilissade e Francesco Costa. Boa noite.
2: Muito boa noite. O Jornal Câmara dos Deputados volta amanhã. Você fica agora. Um minuto do TCU.
1: Minuto do TCU.
8: O Tribunal de Contas da União monitorou 67 universidades federais para verificar medidas de prevenção e combate ao assédio moral e sexual. A auditoria mostrou avanços em relação à auditoria anterior feita pelo TCU. O número de instituições que tinham alguma política formal sobre o tema passou de 41 para 56. Também houve melhora na divulgação dos canais de denúncia, mas a fiscalização também encontrou problemas. Apenas 17 das 67 universidades monitoradas.
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13: Opa, opa, opa, Colonial, boa noite pra você que tá aqui na 104.7. Eu sou Gabriel Ribeiro, já chegamos aqui na melhor do interior de Minas Gerais. Vamos colar com vocês aqui até logo mais à meia-noite, na melhor do Alto Paraupeba. Vai, Colonial.
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13: Segunda-feira! Parecendo que era verão, né? Epa! Assim não, né?
15: Ah,
13: boa noite pra você que tá aqui. Boa noite, sou do Alto Paraupeba. Segundou aqui na Colonial, 14 de setembro. E setembro tá andando rápido, né? Tá bem ligeiro o mês de setembro. Parece que outro dia a gente tava falando aqui que o mês tinha começado. Agora já estamos quase na metade. Ó, vou te contar um trem. Dia pode até ter sido meio corrido hoje, né? Meio atropelado, meio que passando o carro na frente dos bois. Mas essa hora aqui, na parte da noite, na Colonial, é diferente, tá? O serviço já ficou pra trás, boletaiada, problema, preocupação. Enfim, as obrigações aí podem esperar um pouquinho agora até amanhã, né? Agora é hora de música boa, de conversar fiado, dar uma risada, dar uma respirada e deixar a cabeça sair daquele modo automático. Porque se tem uma coisa que ninguém merece mesmo na vida, é passar o dia inteiro correndo e continuar correndo dentro da própria cabeça depois que chega em casa pra descansar. Eu sou Gabriel Ribeiro, você está na Colonial FM e a Colonial FM tá com você. Tamo ligado aqui, ó. Bora fazer essa segunda-feira ficar boa. Pra você, onde quer que você esteja aí ouvindo a gente, receba o nosso abraço de boa noite. E pra começar, tem R. Freitas. Me fala qual necessidade. 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

0: Sonza, diferentemente. Zezé de Camargo também passou por aqui, Danilo e Davi. E muita música no primeiro bloco de hoje aí, tá? Segunda-feira, 14 de setembro, tem dia que a gente resolve tanta coisa. Numa segunda-feira é desse jeito, né? Principalmente depois aí de uma semana meio travada na semana passada, né? Aí sobraram muitas coisas pra essa semana. Aí tem dia que a gente resolve tanta coisa que parece que trabalhou, sei lá, em 3, 4 lugares diferentes aí. Você olha pra trás e pensa, rapaz, eu fiz coisa hoje, hein? E o mais curioso disso tudo é que amanhã é terça-feira e tem mais, não para, tá? Mas você não tem que pensar nisso agora. O expediente de hoje já deu o que tinha que dar. Exceto pra você que tá trabalhando aí, ouvindo a gente aqui na Colonial, nessa noite de segunda-feira. Pra você que tá ouvindo a gente no serviço aí, ou viajando a trabalho pelas rodovias, receba o nosso abraço também aí, de bom trabalho, e a gente faz companhia pra você, levando mais música boa, tranquilidade, paz e entretenimento. Daqui a pouco mais som, você está na segunda-feira aqui da Colonial FM. 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E a hora? Colonial FM, 8:20.
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1: 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Vai, Colonial, de volta.
2: O nome dela é Flash, hein?

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0: Costa aí, ó. Imagina eu. Também teve Evandro Júnior com Diego e Vitor Hugo. Caí na sua lábia. Ótima segunda-feira. Bom embalo de semana pra você que tá aqui na noite da Colonial, no dia 14 de setembro. A gente já deu uma desacelerada na segunda, né? E vamos deixar pra se preocupar com a terça a partir de amanhã de manhã. Amanhã cedo. Aliás, tem umas habilidades da nossa vida que a gente vai criando com o tempo, vai aprendendo com o tempo, né? Tipo assim, aprender a deixar alguma coisa pra amanhã sem sentir culpa. Porque antigamente a gente queria resolver tudo na hora, né? Hoje você já sabe, né? Se não for muito urgente, pode esperar um pouquinho. E ó, dorme tranquilo, porque dormir tranquilo vale muito mais do que ganhar uma discussão às 10 horas da noite, tá? E ficar se preocupando com coisas que você pode resolver amanhã. Beleza? Depois do intervalo, mais música, Colonial. Fique aí.
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13: De volta, eu sou Gabriel Ribeiro. Você está na melhor do interior de Minas com Eli Just agora. Cowgirl, Colonial FM.

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1: Agora, aqui na Colonial, faltando 8 para as 9.
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Segunda-feira, só som bom aqui na Colonial. Você ouviu aí, né? Essa aí é uma música que não pode faltar na segunda-feira, de jeito nenhum. Tem dia que a gente tá animado, tem dia que a gente tá só funcionando. E segunda-feira, gente, normalmente a gente fica, tipo, no modo funcionando mesmo, né?

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